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1: Nove nove.

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2: Nove e 22.
3: Chegamos.

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3: 9:36.

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3: 10h47.
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2: 11:04.
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4: 11:17.
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3: 11:52.
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5: Meia-noite 1. 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
3: Meia-noite e 31.

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1: Meia-noite e 44.
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3: Uma e um.

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3: 1:44.

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2: Duas e um. 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
1: 2:15.

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3: 2:32. 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
3: 2:46.

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1: 3:02. 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
1: 3:47. 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
1: Quatro e quatro.

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2: 4:19.

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3: 4:33.

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1: 4:47.

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2: Cinco e dois.

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1: 5:16. 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
3: 5:30. 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
1: 5:46.

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3: 6 e 1. 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
4: Olá, hoje é quarta-feira de lua crescente, 22 de julho, e está no ar o Panorama Agrícola. Eu sou Maurício Fregueto e na mesa de som está o Eduardo Maier. O ditado de hoje é: não há atalho para quem leva a boiada. Confira aqui no Panorama. Conheça estratégias para combater as ervas daninhas. Estudo sobre prática sustentável na pecuária ganha destaque internacional. Acompanhe o Panorama Agrícola na internet pelas plataformas SoundCloud e Spotify ou também pelo Epagre Mob, o aplicativo da Epagre. Para participar do programa, ligue 48-3665-5359 ou envie e-mail para panoramaagricola@epagre.sc.gov.br.
3: É hora das notícias.
4: O potencial das caivas manejadas moderadamente para aumento da produção pecuária sustentável foi foco de uma pesquisa da Ipagre que teve destaque internacional. As caivas são sistemas agroflorestais centenários do sul do Brasil, que integram a extração de erva mate nativa à criação de animais, contribuindo para a conservação da floresta de araucárias. O artigo foi publicado em uma revista da Holanda, que aborda editorias como Ciências Florestais, Ecologia e Gestão Ambiental. De autoria da engenheira agrônoma Ana Lúcia Hanisch, pesquisadora da Estação Experimental em Canoinhas, o artigo é resultado do trabalho de pós-doutorado concluído por ela em 2025 na Universidade de Lisboa, em Portugal. Segundo a autora, foi possível verificar o potencial de sequestro de carbono das árvores presentes nas caivas. Esse processo ajuda a reduzir a concentração de gases responsáveis pelo aquecimento global na atmosfera. No futuro, esses resultados podem ser trabalhados com os produtores no mercado de venda de crédito de carbono. Dessa forma, podem agregar mais uma fonte de renda para as famílias.
3: Confira a entrevista de hoje.
4: Pesquisador da Estação Experimental de Campos Novos, Joanei Sequim, coordena o curso de Boas Práticas em Herbologia. O objetivo é identificar e manejar plantas daninhas de forma eficiente, sustentável e economicamente viável. Nesta entrevista, ele fala sobre os principais desafios e dá dicas para os produtores rurais. Nos conte qual o objetivo do curso Boas Práticas em Herbologia?
5: Tem o objetivo de capacitar colaboradores da Epagre e membros do setor produtivo para identificar, compreender e auxiliar na tomada de decisão e melhorar o manejo de plantas daninhas, visando um controle mais eficiente, sustentável e economicamente viável, atrelado às boas práticas agrícolas e às estratégias integradas de um manejo integrado de plantas daninhas.
4: Quais são hoje as plantas daninhas que mais preocupam os produtores de Santa Catarina?
5: Dentro das espécies que nós temos o maior desafio hoje para manejo no estado de Santa Catarina, nós podemos distinguir em dois grupos principais: as espécies que ocorrem em ambientes de arroz e cultivo de arroz irrigado, onde predominam espécies como o arroz daninho, capim-arroz, ciperáceas e também outras espécies importantes como o aguapé e as gramas boiadeiras, que são um grupo de plantas que frequentemente ocorre em áreas de Santa Catarina. Para os cultivos de terras altas, onde são cultivados especialmente milho, soja e cereais de inverno, nós temos os grupos de plantas daninhas de verão, onde há predomínio de espécies como o caruru, leiteiro, capim-arroz, picão-preto, buva, cravorana, capim-pé de galinha, cordas de viola, além de outras espécies que estão levando a desafios de manejo para os cultivos de verão. E durante o inverno, as principais espécies se concentram em cima do azevém e de nabo, que acabam interferindo principalmente os cultivos de inverno.
4: Muito se fala em resistência aos herbicidas. O que isso significa na prática?
5: A resistência, como característica, é uma capacidade adquirida de alguns indivíduos de determinada espécie, na qual possuem a habilidade de sobreviver à aplicação de determinados herbicidas. E esse processo ocorre principalmente em função da pressão de seleção e da ausência de um programa, um conjunto de práticas de manejo integrado que acabam favorecendo a seleção de biótipos resistentes a herbicidas. A resistência na prática, ela leva a uma dificuldade de manejo e, como consequência, a busca por alternativas, muitas vezes com um custo de controle maior, o que acaba impactando a lucratividade do produtor. No aspecto de herbicidas e sua utilização na agricultura, um ponto muito importante que essa capacitação vai trazer também refere-se às boas práticas de aplicação relacionadas principalmente à tecnologia de aplicação, onde ela tem um papel fundamental em garantir que o herbicida seja aplicado de maneira correta e com o menor risco ambiental possível. Um ponto importante dessa redução do impacto de herbicidas no ambiente refere-se aos cuidados no processo de regulagem, calibração, bem como a atenção do produtor e de toda a cadeia produtiva às características ambientais no momento da aplicação. É importante que o produtor tenha ciência de que temperaturas mais elevadas, baixa umidade relativa do ar e ocorrência de ventos são cenários ou condições ambientais que acabam tendo um efeito bastante preocupante quando pensamos na qualidade de aplicação. Uma de um aspecto técnico relacionado à sua performance como herbicida, onde tende a desfavorecer a eficiência de determinados herbicidas, e um segundo ponto forte relacionado à questão de comportamento e de impacto ao meio ambiente. Então, a capacitação ela vai trazer também conhecimentos avançados sobre boas práticas relacionadas à tecnologia de aplicação.
4: Que práticas o produtor pode adotar para reduzir a pressão das plantas daninhas sem aumentar os custos?
5: Um ponto importante para o produtor relacionado a essa pressão no uso de herbicidas, especialmente nesses cenários de resistência de plantas daninhas a herbicidas, está em capacitar, né, toda a cadeia produtiva, visando a adoção de boas práticas agrícolas, especialmente quando pensamos em conjunto de práticas que visam reduzir a evolução da resistência a herbicidas, mas também tirar um pouco do peso sobre o manejo químico, hoje basicamente realizado com o uso de herbicidas. Então, boas práticas elas podem incluir, por exemplo, os métodos preventivos, onde o produtor precisa evitar com que uma planta daninha se estabeleça nas suas áreas de produção, trabalhar de maneira conjunta para que haja menor germinação de sementes, desenvolvimento de plantas daninhas, onde estratégias como manejo cultural têm um papel fundamental na supressão de plantas daninhas, bem como atrelar outras práticas de manejo, assim como o controle químico, né? Seja com o uso de herbicidas pré-emergentes, a adoção de produtos de pós-emergência com boa performance de controle, bem como os eventos de biotecnologia que podem suportar no posicionamento de determinados produtos e auxiliar no manejo de resistência. Um ponto importante desse conjunto de práticas é que nenhuma prática isoladamente vai ser suficiente para mitigar os efeitos da competição e do manejo de resistência de plantas daninhas a herbicidas. Então, nessa proposta, nesse conjunto de práticas, é importante que o produtor possa fazer com que nenhum processo isolado é o suficiente e é economicamente viável e sustentável pensando em manejo de plantas daninhas.
4: Essa foi a entrevista com o pesquisador da Estação Experimental de Campos Novos, Joanei Sequim.
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1: Seis e doze.
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4: Seis e trinta e três.
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1: 6:48.
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3: 7:03.
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1: 7:22.
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3: 7:38.
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1: 7:56.
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5: 8 e 1.
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0: toda terça-feira, às 8 da manhã, aqui na UDESC FM Lages. Aqui você fica por dentro das pesquisas feitas no Centro de Ciências Agroveterinárias, o CAVE, da Universidade do Estado de Santa Catarina, a UDESC. Você entende o impacto destas pesquisas na sua vida, direto ou indireto. Eu sou Carla Torres e hoje eu te convido para sabermos sobre o projeto Análise Operacional e de Custos de Operações de Colheita de Madeira, algo que tem tudo a ver com a economia local, não é mesmo? Ele é graduado em Engenharia Florestal, tem mestrado em Ciências Florestais e doutorado em Engenharia Florestal. Hoje é professor associado do Departamento de Engenharia Florestal da Universidade do Estado de Santa Catarina, é docente permanente do Programa de Pós-Graduação em Engenharia Florestal e do Programa de Pós-Graduação em Ciências do Solo. É coordenador do Laboratório de Operações e Estradas Florestais do Centro de Ciências Agroveterinárias aqui em Lages. Tem experiência e atua no ensino, pesquisa e extensão nas áreas de técnicas e operações florestais, estradas e logística florestal, manejo, conservação e mecânica de solos florestais. Professor Jean, muito bem-vindo ao Minuto da Pesquisa, bem-vindo à Rádio Desk.
1: Oi, Carla, uma satisfação estar aqui contigo.
0: Muito bem, nós recebemos o professor para falar do curso de Engenharia Florestal, não é mesmo?
1: Sim,
0: correto. No primeiro momento, agora sim, fechou a agenda para o professor vir falar da sua pesquisa, de um dos projetos de pesquisa. Professor, eu tenho aqui uma ideia geral deste projeto de objetivo, por exemplo, de analisar os aspectos operacional e econômico de sistemas de colheita da madeira em florestas plantadas em diferentes situações. Por favor, fique à vontade para nos trazer todos os detalhes deste projeto que, como vimos, tem tudo a ver com a economia de Lages e da região, porque não basta pensar, né, estruturar aí a economia em torno da madeira, mas é preciso ver todos esses detalhes técnicos que envolvem também o transporte dessa produção.
1: Com certeza, Carla. Então, Carla, para trazer numa linguagem mais acessível, vamos dizer assim, né, o projeto aí que eu conduzo, quais são os propósitos dele, esse projeto, Carla, ele foi um projeto que ao longo do tempo aí, né, ele já tem aí 9 anos, né, que eu coordeno ele. Então, ao longo do tempo, ele foi evoluindo, tá? E o alvo dele é justamente entender essa dinâmica das operações florestais de colheita de madeira e os custos que ela tem, justamente porque no cenário que nós temos de produtores florestais e empresas florestais, um dos desafios justamente é conseguir produzir a partir da floresta, né? E no caso da colheita de madeira e o transporte, são as etapas mais caras do processo produtivo, são as atividades que mais causam impacto ambiental, são as atividades que mais têm problemas de segurança no trabalho, né? E veja, uma floresta que fica aí diversos anos ou até dezenas de anos crescendo, é nesse momento que é onde a gente vai obter os produtos florestais, então a qualidade também é importantíssima no processo, né? Então esse projeto, um dos objetivos é entender essa dinâmica justamente para trazer essa resposta no sentido assim, qual maneira de ter a operação florestal de forma mais viável, pensando nesses todos esses aspectos aí, produção, custos, meio ambiente, pessoas, né, que vão estar trabalhando ali, e qualidade do processo, né? Então, esses 5 aspectos são levados em consideração na hora de fazer um estudo. Então, nesse estudo, a princípio nós íamos estudar aqui as situações operacionais aqui da região sul do Brasil, contudo, hoje estamos atuando aí em nível de Brasil, né? E tendo, buscando e parcerias até para fora do Brasil para entender como é que funcionam outros sistemas e assim por diante. Mas o fato que hoje, então, a gente está estudando, então, sob demanda, por projetos de pesquisa, pegando situações operacionais para buscar o melhor cenário, mas também estamos inseridos aí dentro da questão de inovação tecnológica. Por quê? Há um tempo atrás, vou colocar uma data, 30 anos atrás, não é? Cerca de 30 anos atrás, a maioria das atividades florestais eram manuais, tá? Falando da colheita de madeira, era com motosserra, usando animais, tratores agrícolas adaptados. Então, a atividade com motosserra é uma atividade extremamente perigosa. Tá aí no ranking, no top 5 das atividades mais perigosas do mundo. Fica atrás, por exemplo, da indústria de mineração, que é uma atividade altamente perigosa. Astronauta é uma das profissões mais perigosas do mundo. Enfim, e motosserrista tá ali, né? Então, hoje, por exemplo, 30 anos depois, né, na década de 20, as empresas grandes, tá, na região, vou mencionar aqui Klabin, Berneck e umas outras madeireiras, que nem Florestal Gateados, Sudate, etc., praticamente hoje eles não têm mais operações com motosserra, devido ao fato de ser uma operação extremamente perigosa. Todos que estão trabalhando na área florestal com certeza conhecem relatos, né, de acidentes envolvendo, infelizmente, né, essa ferramenta que foi muito importante ainda para o manejo florestal, que nem na Amazônia ainda é uma ferramenta de trabalho importante para aquelas condições. Mas no nosso caso de florestas, de monocultivos, reflorestamentos, é outro cenário, né, que são florestas de produção. Então, hoje, se busca, no entanto, utilizar máquinas de alta tecnologia, uma vez que também o cenário da operação florestal, ele exige que praticamente a gente tenha uma operação industrial a campo, tá? Muitas companhias trabalham 24 horas por dia e as demandas, as necessidades de produção são muito altas. Então, hoje uma máquina florestal, comparando a produção dela com uma produção manual, com motosserra, é cerca de, produz por 15 a 20 pessoas, dando uma estimativa razoável. Mas, todo mundo pensa, não é? Será que essa atividade não está tirando a mão de obra? Não é? Mas o que nós vemos hoje no setor florestal, que não é? A mecanização, ela tem contribuído para a qualidade de vida do trabalhador, não é? Uma vez que o operador, né, de máquinas, ele tem uma condição de treinamento e educação superior, ele exige, ele tem essa necessidade, tá? Então esse projeto visa isso, entender esse aspecto humano, como que a interface ser humano, máquina e ambiente, né? Eles têm que, né? Quais são a interação esses três, né, aspectos aí, meio ambiente, ser humano e máquina, para ter o melhor desempenho possível, tá? Então, existe a capacitação que vai refletir em salário, né? Muitos operadores aí têm salários muito atrativos, tá? Então, tem essa demanda, né? E também um operador de máquina, ele tem essa necessidade e tem uma grande responsabilidade, uma vez que ele é o ator que vai estar lá na linha de frente produzindo, ele que vai estar encontrando as adversidades, mas ele tem que ter, então, ter capaz de operar a máquina seguindo um procedimento, um treinamento, respeitando todos os aspectos ambientais, de segurança, etc. E além disso, hoje, né, esse maquinário gera muita informação. As máquinas têm computador de bordo, as máquinas hoje têm GPS, que mostra a posição onde elas estão. O operador tem acesso a chat na máquina, tem acesso aos indicadores de produção da máquina. Enfim, tem máquinas que têm mais de 50 indicadores. Então, o operador, ele tem que ter um mínimo de instrução para poder ler essa informação, porque a máquina, cada vez mais as máquinas estão trazendo, auxiliando o operador. E muitas vezes o operador também tem que atuar como mecânico, uma vez que na área florestal, a gente trabalha em áreas remotas, muitas vezes mais remotas que em áreas agrícolas ou pastagens. Então, que uma máquina dessa parada, o custo é altíssimo. Então, o operador, ele tem também essa responsabilidade de manter, tá? E ainda, Carla, ó, tô me estendendo bastante aqui.
0: Não, mas
1: tá?
0: Está muito claro, tá ficando super claro. E o quanto desmistifica, como você falou, professor, a ideia de que a máquina está tirando o meu trabalho. Então, pelo contrário, a pessoa, pelo que você nos traz, o contexto é a pessoa qualificada, mesmo que com um ensino formal não tão avançado, digamos assim, não precisa fazer faculdade necessariamente, essa pessoa tecnicamente preparada vai poder operar uma máquina e, como você disse, acessar um salário, uma remuneração melhor. Depois eu tô curiosa para saber o que é essa remuneração, mas vamos falar sobre isso daqui a pouquinho. Pode, por favor, professor.
1: Perfeito, prossiga. Carla. Então, ó, indo numa outra linha, bem, quer dizer, melhor, complementando essa linha que tu comentou, o porquê que a mecanização também, no caso da área florestal, ela não vai contra essa questão de emprego. Porque também permitiu acesso ao público feminino a essa área. Aí há menos de 20 anos, aí em alguns cenários ainda, o ambiente de trabalho florestal, ele é totalmente masculino, tá? Então, vejam bem, né? Veja bem, trabalhar com motosserra e outras atividades florestais, nesse caso, são atividades pesadas, tá? São atividades consideradas pesadas, diferente de algumas atividades, né? Na agricultura ou mesmo dentro da florestal, por exemplo, plantio de árvores, né? As atividades de silvicultura são atividades de leve ou moderadamente leves, né? Não exige um esforço físico tão grande, diferente das atividades de colheita de madeira. Mas com a mecanização, né? Devido a essa questão, né, das máquinas trazerem esse, vamos dizer assim, a não exigirem esforço físico, vamos falar nesse sentido, e exigirem muito mais capacitação do que questão física, hoje, né, nós temos aí vários exemplos aí de mulheres atuando, tá? Tem as engenheiras, né, nós temos aí egressas nossas aí que hoje coordenam operações, inclusive algumas foram as primeiras supervisoras ou coordenadoras de operações florestais de algumas empresas aqui na região, tá? E temos operadoras, tá? Hoje muitas empresas estão abrindo exclusivamente para mulheres operadoras, tendo frentes operacionais formadas por mulheres. Da mesma forma que na construção civil e em outros setores a mulher, né, está acessando devido às tecnologias, né, também acontece isso, né? E inclusive nós aí já tivemos a oportunidade de estudar o desempenho do perfil feminino com o masculino, enfim, né? A demanda, né, do setor é grande, tá? Eu mencionei para ti antes aí, né, de nós começarmos a gravação, que esse ano aí andei visitando, né, empresas fora, né, da nossa região aqui, indo lá para Minas Gerais, para o Mato Grosso do Sul, onde tem, onde está tendo um polo de florestas, e lá, né, as empresas estão fazendo grandes processos de recrutamento e treinamento, né? Então existem situações que existem mais de 100 alunos treinando ou para ser operador ou para ser mecânico dessas máquinas aí, e, né, também trazendo uma outra informação, como que qual que é a exigência para um operador de máquina, alguém que esteja escutando eventualmente aí, conheça alguém, né? Um operador de máquina, ele vai ter muita responsabilidade, primeira coisa, porque uma máquina dessa aí, uma máquina florestal, hoje aí é em torno de 2 milhões a 3 milhões de reais, uma máquina, né? Tá? Então, como fala um colega meu, é um operador de máquina, ele vai estar dirigindo uma Ferrari, tá? Falando em termos, né? Então, ele tem um grande compromisso, tá? E como eu citei lá no começo, a operação florestal, ela causa muito impactos ambientais, então tem que ser alguém que tenha essa conscientização, tenha entendimento do processo, certo? E, vamos dizer assim, é por isso, né? Devido a essa demanda que esse projeto agora, né, estamos caminhando para atuar, né, estamos atuando junto com fabricantes e desenvolvedores de equipamentos florestais, a questão de operações remotas e também indo para automatização, né? Então, num cenário bem, né, hoje já existem, né, empresas que já trabalham com operação remota, né? A mineração é um tipo de setor que tem trabalhado, né, aqui. Nós temos algumas situações aqui no Brasil, testes, mas fora do Brasil já existe isso de forma operacional, ou seja, não é teste, não é protótipo, já existem operações florestais remotas, ou seja, o operador, ele não fica dentro da máquina, ele fica externo à máquina, né? Então, aqui no Brasil a gente está caminhando e depois vai para automatizar. Na automatização, o operador de máquina, ele fica totalmente externo à máquina e a máquina ainda trabalha somente sendo monitorada, tá? Na operação remota, o operador comanda ela ainda, tá? Mas independente, uma coisa, né? É uma evolução, né? Então, na operação remota, por exemplo, né? Como o operador não tá dentro da máquina, ele não, né, não tem um ser humano sentindo a máquina, vamos talvez falar nesse sentido, é necessário ter muita tecnologia envolvida, né? Então, a gente tá usando inteligência artificial nas máquinas, a visão computacional, então a máquina tem que filmar, né, enxergar, entre aspas, objetos e saber o que que aquilo tá. Tem que ter sensores de movimentação para ver se a máquina não vai tombar, se não vai arrebentar um cabo, como é que tá o nível de pressão dos pneus ou das esteiras, enfim. Então, por exemplo, hoje essa área florestal tá tendo uma interface com a informática. Então, além do operador de máquina, do mecânico, tá sendo exigido, né, hoje, que tem até o pessoal da TI dentro da floresta, tá? Justamente para garantir a conexão, né? Então, também, né, uma linha que abriu de oportunidades que não existia no passado, hoje é o pessoal da análise de dados, né? Essas máquinas e geram muitas informações, tá? Hoje tem empresas que trabalham com monitoramento 24 horas, então em tempo real. Então as máquinas são conectadas via satélite, então a cada um segundo ela informa o que está acontecendo, né? O que está. E isso gera banco de dados enormes, que exigem que alguém analise isso. Então, isso é mais uma das coisas que o nosso projeto traz, né? Então, como a tecnologia, né, pode melhorar os processos, então a gente testa as novas tecnologias, analisa a viabilidade, por isso que essa parte de custos é importantíssima, uma vez que esse maquinário consome diesel, então a gente está também caminhando para ver máquinas aí híbridas, por exemplo, que tem um motor, tanto a combustão como o motor elétrico, então diminuindo aí consumo de combustível, reduzindo emissão de gases. Sim. Então, enfim, a gente acaba indo também, indo por essa parte de sustentabilidade. O que eu quero dizer, Carla, que como é um projeto que já tem muito tempo, nosso intuito é sempre isso, trazer esse retorno para a sociedade, no sentido de como que está esse cenário florestal, uma vez que as informações de trabalho operacionais, se a universidade não está atuando, elas ficam restritas ao setor privado, no sentido que se alguém faz uma busca de produtividade, de segurança hoje, na internet, vamos dizer assim, acha poucas informações, né? Então nós atuamos também em divulgar isso, né? E divulgar essas oportunidades. Enfim, né? O intuito principal é isso, é gerar oportunidades.
0: Sim. E quando você fala em sustentabilidade, fala em essa interface entre o humano, a máquina e o ambiente, é impossível nós não remetermos também aos impactos ambientais que essas atividades têm. O que está emergindo daí? Né? O que nós conseguimos saber a partir desses registros? Você já tem 9 anos nesse projeto. O que hoje essa atividade madeireira pode ter também para entrar nessa frente da sustentabilidade, para que isso impacte menos o nosso planeta? Nós vemos catástrofes acontecerem por justamente um planeta que é degradado, florestas exterminadas. Nós não estamos podendo esperar para agir. Como é que estamos nesse sentido, professor?
1: Então, Carla, tem duas linhas assim que eu enxergo assim que esse maquinário está evoluindo. Primeiro, então, eu vou trazer um caminho que a gente está, de certa forma, se adequando, que nem alguns países desenvolvidos já estão nesse sentido e até em termos de legislação. Na Europa, muito da produção madeireira advém de florestas nativas. Lógico, a Europa tem um histórico lá de desmatamento, tá. Hoje eles recuperaram boa parte das florestas e manejam elas, tá? Manejam a floresta nativa, tá? Um produtor rural na Europa, se ele tem um maciço florestal, salvo situações que estão em áreas de preservação, ele pode manejar essa floresta aí, tá? Nos Estados Unidos, Canadá, isso também, Austrália, isso também é uma realidade, Nova Zelândia, enfim, muitos países têm isso daí. Mas o que acontece? Não é um oba-oba. Ah, eu tenho uma floresta minha na minha propriedade, eu vou lá desmatar, degradar. Não, né? Alguns países têm legislação de solos, por exemplo. Então, que o produtor pode manejar a sua floresta desde que ele não degrade o solo. Então, existem alguns valores limites de impacto no solo, não é? Uma vez que, né, esse maquinário que a gente usa na floresta são máquinas pesadas. 30, 40 toneladas de peso até. Eu mesmo, né, trabalho na ciência do solo uma vez devido a esses impactos que esse maquinário causa. Então, pode ver, eu citei um monte de benesses, né? Mas tem essa questão mesmo, né, do impacto. A gente sabe que existem solos mais frágeis, solos mais resistentes. Então, uma das maneiras é cruzar esse tipo de informação. A situação de solo, condição climática com a operacional. Então, saber usar esse maquinário na situação adequada. Tá? Então, lá na Europa funciona assim. Então, após uma exploração, né, de madeira, é verificado o dano que se teve. Então, hoje a gente as máquinas estão com tecnologia para prevenir isso. Então, muitas máquinas, antecipadamente, né, informam ao operador em qual local que ele vai trabalhar, que vai ter um mínimo de impacto, tá? Então, essa é uma linha, tá? Aí, de trabalho, ok? E a outra linha, né, de redução de impactos, é justamente pela questão do registro, né? Vou pegar o exemplo que está acontecendo lá no norte do Brasil, na exploração madeireira, tá? difere daqui na restante do Brasil, né? Que é reflorestamento. No norte do Brasil existe o manejo de floresta nativa, e eu estou me referindo ao manejo de florestas nativas de forma legal, tá? Que são florestas que têm um estudo, um plano de manejo. Mas o que está acontecendo, né? Os mercados hoje, né? Essa madeira aí que é explorada lá na Amazônia legalmente, ela tem que ter uma rastreabilidade, tá? Que nem nós temos aí produtos, né, alimentícios no mercado, que vai ter uma rastreabilidade, e isso ocorre também na madeira. Então, um maquinário trabalhando, a gente sabe onde ele está trabalhando, sabe a situação florestal que ele está trabalhando, então você consegue cruzar a informação da onde essa madeira foi produzida, tá? Tanto é que o pessoal executa o que eles chamam lá na operação de chipagem, que é simplesmente instalar chips das toras para saber de onde essa madeira veio e qual foi todo o processo produtivo por trás dela. Então, se é uma madeira que não veio fruto de desmatamento, de uma exploração ilegal, que invadiu alguma terra indígena, algo assim. Então, a tecnologia está evoluindo nesse sentido. Então, muitas empresas têm processos de auditoria, certificação, para garantir selos de sustentabilidade. Tá? Então, a partir dos dados dessas máquinas, hoje é possível verificar isso. Então, o maquinário tem contribuído e trazendo também esse tipo de informação, como eu comentei antes, né? Reduzindo o consumo de combustível, tornando o processo mais eficiente, né? E caminhando nessa questão, aí, Carla, isso daí eu deixei para uma deixa para um outro programa, né? Mas depois que você tem uma operação florestal dessa, você é a primeira operação florestal da cadeia logística, né? É colher as árvores, colher a madeira. Depois você tem que transportar, e aí sim que você vai passar pela infraestrutura florestal. Então, a infraestrutura florestal, né, tem total ligação com isso, e é ali que muitas das vezes são sentidos esses impactos. Uma vez que durante o trajeto até a floresta, a gente encontra estados rurais, então, que impacta as comunidades, né, tem estradas que são mal planejadas, então tornam, vamos dizer assim, em eventos climáticos agora, tornam inacessíveis as áreas, se não tem um dimensionamento adequado da drenagem, enfim. Então tem toda essa interface aí com essa questão de impactos, né? E infelizmente, né, muitas vezes a gente está corrigindo, que a gente vê hoje, o problema do que prevenindo, né? Eu acredito que a gente tem que começar a trazer mais informações precisas para prevenir aí a problemas, né, que a gente vem vivenciando.
0: Sim. Sobre essas condições que você falou, claro, fora do país temos aí até essa questão da microchipagem, toda essa preocupação. Nós temos já essas tecnologias ou esses métodos de verificação já na nossa região, no nosso país? Como é que está isso no Brasil?
1: Não, temos sim, tá? Um outro motivo aí que tem impulsionado aí esse projeto e a duração dele, esperamos ir ficar mais tempo, é justamente que no setor florestal o Brasil é um dos principais países, né? Como a gente fala tecnicamente, um dos principais players, tá? O Brasil é referência na área florestal. Então eu mesmo tenho, como eu mencionei anteriormente, projetos em parcerias aí com os fabricantes de máquinas, e, né, qualquer máquina hoje protótipo da área florestal, né, qualquer tecnologia, não vou falar só protótipo, qualquer tecnologia que vai ser implementada na área florestal em nível mundial, o pessoal traz aqui pro Brasil, tá? É um dos alvos, né, de tecnologia florestal. Uma vez que, né, como eu mencionei, o Brasil é um dos principais produtores de florestas do mundo, né, de produtos florestais, tá? É um grande mercado de máquina, tá? É um grande mercado mesmo, então por isso que os fabricantes têm essa, né, essa noção. E também o Brasil, né, é um país que oferta diversos cenários, possibilidades. Nós temos

0: né, o Brasil, como sendo um player, ele é referência para outros países que estão transitando, fazendo essa caminhada que nós já fizemos aí desde a década de 90, né?
1: Sim.
0: Porque só para também mencionar, toda essa tecnologia aí que nós temos hoje e que tem vindo, é uma tecnologia que é importada, tá? Ali na década de 90, né? O Brasil se abriu ali a importação, né? No 90 nós tínhamos restrições até o governo militar de importar tecnologia, tá? Então, esse tipo de maquinário, desde a década de 60, o pessoal lá na Finlândia, no Canadá, já se preocupava, né, com isso, mas só na década de 90 nós vamos ter acesso aqui no Brasil, tá? Então, desde a década de 90, a gente já sabe os desafios, né? Que não é simplesmente trazer uma tecnologia. Trazer a tecnologia é um passo. E também tem aquela que, voltando à parte ambiental, você traz uma tecnologia para resolver um problema, mas você não pode criar outros problemas, né? Ou pelo menos, se você traz uma tecnologia, você tem que saber que problemas ela pode ocasionar para você mitigar esses problemas, tá? Então, aí nós já temos esse histórico aí no Brasil, no nosso setor florestal, tá? Desse entendimento. Um outro detalhe também, Carla, aí, né, que a gente tá puxando agora, falando especificamente ainda do setor florestal, é que essa parte de colheita de madeira evoluiu devido aos riscos, né, atividade pesada, mas hoje o cenário aí da carência de mão de obra em muitas regiões, tá, eu acho que tá quase generalizado isso, entendeu, a questão de mão de obra rural que oferece as condições de trabalho, né, apropriadas, vamos dizer assim, vamos dizer, tá escasso, tá? Tá escasso, entendeu? Então, um setor da florestal que agora tá numa onda de tecnologia muito grande é o setor de silvicultura, de plantio de florestas, tá? Plantio, adubações, então a gente tá caminhando para drones, maquinários também, que plantam aí 20 mil árvores por dia, enfim, tá? Então a gente tá caminhando para esse lado também, tá? E vamos dizer assim, muitas das coisas, inclusive Lages, é um polo de máquinas florestais, de tecnologia florestal. Nós temos aí diversos, nós temos aí, né, vou mencionar os nomes aqui, a Minusa, que fabrica equipamentos para a área florestal, a JD Souza, né, e temos aqui John Deere, o pessoal aí da Paraná Equipamentos, que é Caterpillar, temos aí, eu soube que é o pessoal da Tiger Cat, vai montar uma loja aqui, deixa eu ver se eu esqueci alguém. Ah, também o pessoal da Ponce, né? Representado pela Timber. Então, hoje aqui, nossa cidade também é uma cidade que é referência nessa parte de mecanização. E hoje nós desenvolvemos também tecnologia. A gente não só recebe, tá? Sim. Porque muitas vezes a tecnologia é feita lá para fora, tá? Então, chega aqui no Brasil, tem que adaptar. Tanto é que, até por curiosidade, eu mesmo já em estudos e testando máquinas de fora, muitas não dão certo em algumas situações porque não são apropriadas para as condições brasileiras. O clima, por exemplo, exige modificações de óleo e outros componentes mecânicos, ou até mesmo a questão de necessidade de produção. Aqui nós temos, né, comparando a produtividade do brasileiro operando uma máquina florestal com outras pessoas de fora, geralmente os brasileiros têm uma alta produtividade, tá? Nós temos então um ritmo de trabalho muito intenso. Então já teve situações de testar máquinas aqui que não tiveram as condições mecânicas para aguentar o nosso ritmo de trabalho.
1: Olha, tá? Que interessante. E eu fiquei curiosa, professor. Claro, falamos já bastante sobre os impactos. Em outro momento, o professor vai vir aqui falar de outros projetos, não é, relacionado à questão de pontes, estradas, não é, professor? Porque é todo um foco de interesse ali também, é bem específico. Mas já que estamos aqui nessa interface humano, a máquina, o ambiente, é também muito interessante a gente aprofundar a questão do mercado de trabalho, dessas parcerias. Você entrou nessa questão das parcerias. Só para quem está ligando, conectando agora, o minuto da pesquisa hoje é sobre o projeto Análise Operacional e de Custos de Operações de Colheita de Madeira. Eu estou entrevistando aqui o professor Jean Sampietro, que é professor associado do Departamento de Engenharia Florestal do CAVE, o DESC, é docente permanente do Programa de Pós-Graduação em Engenharia Florestal e do Programa de Pós-Graduação em Ciências do Solo. Ele é coordenador do Laboratório de Operações e Estradas Florestais do Centro de Ciências Agroveterinárias. Professor, você falou das parcerias, ventilou aí alguns nomes, claro, mas é interessante a gente entender

0: mecanismo dessas parcerias e também o encaminhamento desses estudantes aqui do CAV, porque é uma área promissora e é uma área sobre a qual muitas vezes os jovens ainda não têm tanta informação. Ou seja, você entra e você está com um trabalho garantido, podemos dizer assim.
1: Perfeito,
0: por favor,
1: Carla,
0: nos fale desses aspectos, professor.
1: É isso mesmo, Carla. Ah, um outro motivo de já ter esse tempo do projeto, aí nós já tivemos aí, dando um número aí, né, Carla? Ah, em torno aí de, em 9 anos, quase 50 projetos, tá? Estudos dentro desse projeto, tá? Foram muitos estudos, tá? E nós temos estudos desde estudos mais simples, ok? Ah, trazendo um exemplo, né? O aluno é um estagiário, né? Um produtor rural ou, né, algum madeireiro ali tem uma demanda. Ah, por exemplo, para saber o que está acontecendo na operação florestal dele, se ele está tendo desperdício, como é que está a produção, como é que está todo esse processo, se ele está causando impacto, como é que está a qualidade do processo. Então, desde projetos mais voltados a fazer uma avaliação, tá? Então, que seria por, né, por essa, né, por esse meio, por meio de um aluno estagiando, ou o aluno fazendo uma pesquisa de trabalho de conclusão de curso. Tá? Então, muitos alunos já fizeram TCC com isso, tá? Ou fazem estágio com isso, tá? Que é um caminho bem convencional, tá? Então, isso eu tô falando de produtores, mas com empresas florestais, isso daí, vamos dizer assim, é bem consolidado. Então, aí, todo ano nós temos muita demanda, tá? Das empresas por pessoas para, né, atuar, tá? Com esse tipo de trabalho. Tá? Porque esse trabalho é corriqueiro nas empresas, ok? Porque, trazendo uma outra informação, essas máquinas florestais aí que nós testamos e avaliamos, elas têm uma vida útil relativamente curta, porque é um trabalho pesado. Então, muitas vezes, uma máquina dessa aí, com menos de 10 anos, ela já está totalmente depreciada, tá? Em alguns casos, até menos. Principalmente se você trabalha 24 horas por dia. Então, o que acontece? E como o mercado é aquecido, então, inovações tecnológicas, todo ano, né, nós vemos inovações tecnológicas, né, são lançadas no mercado. Então, as empresas, todo ano, têm um processo de estudar, né, como que uma nova tecnologia pode ser implementada lá dentro, tá? Então, por isso que tem uma demanda grande por estagiários, tá? E, além disso, as empresas, muitas vezes, recrutam alunos para essa área, né? Muitas vezes, não, né? De forma recorrente, uma vez que, aqui na universidade, nós não temos condições e nem viabilidade, nem o porquê, o motivo de ter uma máquina dessa. Como eu mencionei, é 3 milhões de reais, tá? E nós não temos uma floresta para ficar colhendo aqui na universidade. Sim. Enfim, nós não somos uma empresa aqui, não é produtora de madeira. Tá? Nós temos tratores agrícolas para atividades aqui, mas a comparação do valor de um trator agrícola com uma máquina é bem diferente. Tá? Então, uma parte do laboratório de operações, que eu sou coordenador de operações de estradas florestais, uma parte fundamental do laboratório são as empresas, tá? Então, as empresas, né, são o nosso grande laboratório, então, e parceiros, tá? Então, além dos estágios, trabalhos de conclusão de curso, nós também temos alguns estudos mais avançados, que são os estudos de mestrado e doutorado. Porque nesse caso, esses estudos daí voltam a justamente a gente analisar tecnologias novas, exclusivamente, tá? Envolvendo daí aquilo que eu mencionei antes, inteligência artificial, internet das coisas, visão computacional. Então, daí nós testamos cenários novos e os impactos no meio ambiente muitas vezes também, né? Então, acabamos analisando como que fica a qualidade de solo após uma operação dessa, qual que é o impacto que trouxe, enfim, né? E também, uma curiosidade, lembrei de um estudo aí bem interessante também que nós fizemos. Teve um que nós nos envolvemos com o RH, né, com recursos humanos de uma empresa, junto com a psicóloga da empresa, e acabamos, né, adaptando um teste, tá, psicológico para operadores de máquina, para a gente identificar o perfil conforme o tipo de máquina. Tá? Porque cada máquina vai ter uma função dentro, né, aí da operação, né? É um time, tá? Uma operação florestal é um time, tá? Da mesma, fazendo uma analogia com futebol, você tem o zagueiro, meio de campo, atacante. Na floresta é a mesma coisa. Tem uma máquina que vai fazer determinada operação, outra vai fazer outra e outra. O resultado, tá? Embora a gente mensure o resultado individualmente, que é importante saber, mas vamos dizer assim, o jogo só é ganho por causa do time, o resultado é do time, tá? Então tem muitas vezes que tem um operador de máquina, por exemplo, que muitas vezes tem uma vontade muito grande de atuar com outra, mas quando ele vai para essa outra máquina, ele muda de posição no jogo, vamos dizer assim, ele acaba não tendo desempenho muito bom e se frustra, porque ele já aprendeu aquela outra máquina e o perfil comportamental dele é mais adequado para aquela outra máquina. Então nós já tivemos até essa oportunidade aí de fazer esse tipo de estudo, identificar o perfil psicológico conforme a, né, a operação, para justamente no processo de recrutamento, treinamento, direcionar melhor esse tipo de operador, tá? Ah, e aqui também, Carla, aproveitando aqui na universidade, também por meio do laboratório, hoje a gente começou a atuar aí, né? Estamos aí, né? Tem uns 2-3 anos, na verdade, a gente tá começando um projeto aí que vai envolver a parte de uso de simulador de realidade virtual para as operações florestais, tá? Como mencionei, uma máquina dessa é o preço de uma Ferrari, tá? 3 milhões de reais. Então, vejam bem, como que vamos dizer assim, uma pessoa sem experiência vai acessar isso, né? É justamente um dos caminhos hoje é fazer esse tipo de treinamento, tá? O Senai aqui em Lages oferece esse treinamento de forma profissional, tá? Já vem aqui no CAV, são nossos parceiros, tá? Mas, o intuito do nosso projeto agora, Carla, a gente estruturando o nosso, entre aspas, centro de treinamento aqui junto ao Laboratório de Operações e Estradas, a ideia daí do projeto é levar essa informação que existe essa oportunidade principalmente para jovens de escolas rurais. Vai ser nosso alvo, nosso próximo alvo, tá? Para justamente levar para esse pessoal de, né, que já mora, né, em área rural, que existe essa possibilidade de ser um trabalhador florestal numa máquina que vai ter uma boa remuneração, mas vai ter grandes responsabilidades, tá? Sim. Então, porque nós percebemos que, também buscando um outro dado aí, Carla, tá? Cada vez mais a idade média das pessoas que atuam na área rural é maior, tá? Eu não sei o dado brasileiro, por incrível que pareça, né? Busquei, não sei. Não sei, gente, se existe isso no Ministério do Trabalho, mas, por exemplo, pegando os dados do Canadá, tá? Que eu busquei. A idade média de um operador de máquinas no Canadá, a média, tá? É 55 anos de idade. Então, você tem a média 55, sinal que tem gente ali de 40 anos, que talvez está ingressando agora no mercado florestal, mas tem gente de 70 anos de idade, tá? E quando você vê alguma entrevista, vê algum vídeo da área florestal lá do Canadá, você vê algumas pessoas de idade mesmo. Eu fui buscar no Canadá, melhor, na Austrália também tá assim, e na Europa também. Então, a idade média do trabalhador rural, florestal, agora especificando, tá aumentando, tá? Porque o jovem não tá buscando o interesse, tá? Enfim, então uma das coisas aí que a gente tá buscando também aí com esse projeto é levar isso pros mais novos, pros mais jovens, tá? Com uma boa oportunidade de emprego e, como comentei, né? Uma oportunidade de emprego que traz uma boa remuneração. Agora eu vou falar o número, Carlos.
0: Vamos lá.
1: Vamos deixar pro final aí.
0: Curiosa.
1: Né? Hoje aí, um operador capacitado, tá? Vamos falar assim, início de carreira, tá? Isso daí ele vai evoluindo. No mínimo, ele deve estar ganhando em torno de uns 4 mil a 5 mil reais por mês, tá? Um operador novato, tá? Que está começando. Obviamente, né? Isso eu estou falando de empresas florestais, né?
0: Sim.
1: Tá? Mas isso daí considerando muitas vezes benefícios, né? Que a empresa possa fornecer, plano de saúde, odontológico e etc., que muitas empresas fornecem, tá? Além disso, numa máquina dessa aí, o indivíduo ele está no ar-condicionado. Ele pode estar escutando o tipo de música que ele gosta, entendeu? Então, vamos dizer assim, essas máquinas cada vez têm uma ergonomia melhor também. É uma outra linha de pesquisa que eu acabo trabalhando um pouquinho, tá, Carla? Essa parte de ergonomia, porque é fundamental, né? A máquina está projetada para o ser humano, por isso que eu falei aquela questão da interface.
0: Sim,
1: né?
0: Máquina, ser humano.
1: Isso. Então, enfim, né? Ele vai hoje, um operador de máquina, e tem plenas condições do trabalho e fazer aquilo que todo mundo deseja, né? Que todo mundo saia com saúde de casa para trabalhar e retorne com saúde, tá? Então, eu acredito aí que a gente, né? Nós aí com o projeto estamos aí contribuindo para isso, tá?
0: Que coisa interessante. Gente, veja bem, ó, quem tá na escuta aí, você jovenzinho, não sei o que vou fazer, não sei se quero fazer faculdade. E dá para trabalhar, como disse o professor. Se você não tem formação, vai fazer um curso técnico específico. Mas com qualificação, professor, esse salário pode subir muito, não é?
1: Com certeza, cara.
0: Se você vier parar aqui no CAV, na Engenharia Florestal, ó, você não escuta aí. Como é que fica o cenário quando a pessoa evolui, se capacita por aqui? Como é que é, professor?
1: Então, aí o indivíduo fazendo a graduação, a pessoa fazendo a graduação, cara, daí abre muitas possibilidades. Porque assim, o porquê que também, né, as empresas têm interesse de ir ofertar estágio, fazer essas parcerias? Justamente porque pequenas, né, exceções de pessoas, né, de alunos que já tem algum familiar, algum contato que trabalha nesse setor, nessa parte de mecanização florestal, vamos dizer assim. Então, como é que uma empresa aí vai selecionar alguém, né? Vai ser alguém que já teve algum tipo de contato. Então, a partir do momento que o aluno se envolve nesse nosso projeto aí, eu vou te dizer um número aí que não medi, mas mais ou menos, eu acredito que 80% ou mais, tá? Talvez seja mais alto, dos alunos que trabalharam aí comigo nesse projeto hoje estão inseridos, tá? Justamente porque para desenvolver esse projeto ele tem que estar a campo, ele vai ter que estar lá, tá? Então ele vai vivenciar toda a rotina de trabalho, certo? Né? Então ele vai ficar um bom tempo lá vivenciando essa rotina, entendendo de gestão de pessoas, que é uma coisa que nós temos até disciplina, né? Conteúdos aí no curso para isso, tá? Mas ainda assim, né? Uma coisa é você trazendo disciplina, outra coisa é o dia a dia, tá? E aquilo que eu comentei, uma coisa que é muito importante, que eu vejo assim que é um resultado grande desse trabalho, muitos alunos acabam indo, né, sem ter um conhecimento prévio de saber como que é uma operação florestal e saem de lá surpreendidos, porque você a campo, tendo todo dia aquela rotina, você desenvolve essa habilidade de trabalhar com as pessoas e ver aquilo que eu comentei, que é um time, né? Então, vamos dizer assim, mesmo que o indivíduo se forme na graduação e vá trabalhar com a operação florestal, ele vai ter que ir lá e gerenciar, né, os operadores como colegas, tá? E ele vai ter que identificar que cada pessoa tem uma necessidade, enfim, e saber trabalhar com esse time. Ele vai ser o técnico do time de futebol, tá? Fazendo uma analogia.
0: Sim.
1: Então, e nós temos muita demanda. Se nós formos pegar as empresas florestais, aí pelo menos 30, 40% do corpo técnico está gerenciando operações florestais, tá? Ok? Então, justamente porque é uma, né, nós temos grande demanda, tá, de produção, que exige então qualificação, e como eu mencionei, esse maquinário é caro, os orçamentos são altos dessas operações. Então, querendo ou não, né, um profissional que vai trabalhar com essa área, ele vai ter muita responsabilidade, tá? Então, mas ele vai ter também, né? Ele vai ter o ônus, talvez, da grande responsabilidade, mas vai ter o bônus da responsabilidade, que vai se refletir em remuneração e oportunidades na carreira.
0: Sim.
1: Tá? Então, vamos dizer assim, hoje eu tenho orgulho de dizer que é uma das áreas da florestais, da engenharia florestal aqui, que nós estamos bem, somos reconhecidos aqui na universidade, e muitas empresas aí nos procuram para profissionais para atuar nessa área, devido, né, à qualidade que nós trazemos aqui para a nossa instituição.
0: Que maravilha. Bom, aqueles 4 a 5 mil reais, então, talvez dupliquem ou tripliquem no início de carreira para quem tem a graduação, pelo menos.
1: Perfeito.
0: Nesses 5 anos, gente, 5 anos de curso, você que está ouvindo, mas eu não tenho histórico familiar, vida no campo, você vai ter 5 anos de experiência aqui, como vocês gostam de falar, né? Os jovens, cola no professor Jean. Com esse projeto, né, professor, que vai estar encaminhado, não é mesmo?
1: Com certeza, cara, com certeza.
0: Muito bom. Professor, por hoje, neste projeto, acho que nós já conseguimos fazer uma passagem por todos os aspectos, né? Se você quiser, nós estamos agora sim fechando o programa, se você quiser destacar alguma informação, deixar um contato para quem quiser saber mais, redes sociais, telefone, e-mail, fique à vontade.
1: Tranquilo, Carla. Primeiramente, né, quem quiser entrar em contato por e-mail, o meu e-mail vai ser jean.sampietro@aldesc, Sampietro com M de Maria. Então, jean.sampietro@aldesc. O meu perfil lá no Instagram é prof. Jean Sampietro, tá? Arroba prof, né, de professor Jean Sampietro. E muitas postagens também realizamos ali pelo perfil do curso de engenharia florestal.
0: Bom, só para reforçar, para quem está na escuta, não anotou, mas quer saber mais, quer se qualificar, brilhou aí o olho com essa porta, né, para o mercado de trabalho. Os contatos são o e-mail do professor, como ele disse, Jean, com J, tá, pessoal? Jean.sampietro. sampietro@udesc.br. Como ele disse, o San Pietro com M de Maria, certo? Jean com J. sampietro@udesc.br. No Instagram, o perfil do professor é Prof. Jean Sampietro. Prof. Jean Sampietro. E nós temos o Instagram também, @engflorestalcaveudesc. Vou repetir, Eng, E-N-G, florestalcaveudesc. Professor Jean, muito obrigada por vir ao Minuto da Pesquisa, nos trazer todo esse panorama, esse cenário motivador aí para quem quer trabalhar na engenharia florestal com tantas chances hoje.
1: Beleza, Carla. Tá? Satisfação estar aqui. Agradeço mais uma vez aí a oportunidade de trazer esse tipo de informação. Parabenizo você aí pela iniciativa aí, né, de levar o que nós fazemos aqui na universidade para fora, que certamente, né, quem está escutando aí, acreditamos aí que esteja, né, absorvendo novidades, né? E é isso aí. A universidade está para isso.
0: É isso aí, é muita produção, gente. No Minuto da Pesquisa, cada entrevista é um universo que se abre. Eu aprendo muito e imagino que você aí também descubra muitas coisas sobre o nosso CAVE. Você ouviu Minuto da Pesquisa na Rádio Desk FM Lages. Nesta edição, nós conversamos com o professor Jean Sampietro sobre o projeto Análise Operacional e de Custos de Operações de Colheita de Madeira. Professor Jean Sampietro, que é professor associado da Universidade do Estado de Santa Catarina e atua aqui no Centro de Ciências Agroveterinárias em Lages. Muito obrigada a você, ouvinte da 106.9. Eu sou Carla Torres e o Minuto da Pesquisa volta em edição inédita na próxima terça-feira, às 8 da manhã. A edição de hoje, esta conversa de hoje, você acompanha também em reprise na quarta-feira, às 8 horas da noite. Até, tchau, tchau.

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6: Oito e cinquenta.
7: Olá! Uma ótima terça-feira para você. Eu sou Carol Denardi. Estamos iniciando mais uma edição do ACAERT Notícias. Acompanhe agora os principais destaques de hoje.
8: Ministério Público de Santa Catarina lança projeto MP Guardião da Vida Animal. Iniciativa prevê implementação de ações permanentes de combate aos maus-tratos, a começar pelos municípios com mais ocorrências no estado.
9: A Celesc orienta os consumidores da Serra Catarinense a facilitar o trabalho dos leituristas para garantir que a conta de energia seja emitida com base no consumo real. A principal recomendação é manter os cães afastados da área do medidor do dia da leitura.
10: Estatuto da Criança e do Adolescente completou 36 anos com avanços na garantia de direitos e reforço na atuação integrada da rede de proteção.
11: Tribunal de Justiça de Santa Catarina determina a devolução de eletrônicos apreendidos na Operação Entre Lobos.
12: Exportações brasileiras de carne e bovina batem recorde no primeiro semestre, mas cota da China e restrições da União Europeia preocupam o setor.
13: Câmara instala em agosto comissão especial para analisar proposta que torna imprescritível crime sexual contra menor de 12 anos.
14: Frente fria avança e aumenta o risco de temporais em parte de Santa Catarina nesta terça-feira.
7: Está formada a maior rede de emissoras de rádio de Santa Catarina. E começamos com essa notícia. O Ministério Público Estadual lançou o projeto MP Guardião da Vida Animal, que busca fomentar políticas públicas de proteção aos animais nos municípios catarinenses. O repórter Cadu Reis acompanhou o lançamento e nos traz os detalhes. Alô, Cadu!
8: Olá, Carol! Um abraço a você e aos ouvintes. O Ministério Público de Santa Catarina instaurou um procedimento administrativo no âmbito deste projeto com o objetivo de induzir, estruturar e fiscalizar políticas públicas de bem-estar animal nos municípios. A implementação começa pelas 10 cidades catarinenses que lideram o ranking estadual de ocorrências de maus-tratos, obtido por meio de levantamento realizado pela instituição. Estão na lista Palhoça, Jaguaruna, São José, Campos Novos, Garopaba, Florianópolis, Belmonte, Biguaçu, Lauro Miller e Mondaí. A coordenadora do Centro de Apoio Operacional do Meio Ambiente do Ministério Público de Santa Catarina, promotora de justiça Stephanie Gaeta Sanches, ressalta.
15: Nós atuamos muito em casos individuais que envolvem direitos dos animais, mas esse projeto trata dessas questões em uma perspectiva coletiva, buscando a estruturação de políticas públicas em parceria com vários outros órgãos públicos para que nós melhoremos efetivamente a situação desses municípios específicos que tem uma situação mais grave em relação aos maus-tratos aos animais.
8: A coordenadora do Grupo Especial de Defesa dos Direitos dos Animais do Ministério Público de Santa Catarina, promotora de justiça Simone Schultz, destaca.
16: A gente conseguiu construir um ranking e agora, inicialmente, então, serão trabalhados os 10 primeiros municípios e nas etapas seguintes do projeto, então, os outros municípios da listagem. A ideia é a gente trabalhar com os 50 municípios previstos nessa listagem.
7: O Estatuto da Criança e do Adolescente completou 36 anos no último dia 13 de julho. Criado para garantir a proteção integral de crianças e adolescentes, o ECA trouxe avanços importantes na defesa dos direitos da infância e da juventude. E segue sendo aprimorado para enfrentar novos desafios. A reportagem é de Vanessa Carini. Alô, Vanessa!
17: Olá, Carol. Isso mesmo. O Estatuto da Criança e do Adolescente completou 36 anos neste mês de julho. A coordenadora do Centro de Apoio Operacional da Infância, Juventude e Educação do Ministério Público de Santa Catarina, promotora de justiça Daniela Bandeira, destaca os principais avanços trazidos pela legislação.
18: As principais conquistas proporcionadas pelo ECA são reconhecer as crianças e adolescentes como sujeitos de direitos. E isso consiste em dar a eles proteção integrada por meio da rede de proteção da família, da escola, da sociedade, por parte do Estado, e garantir a eles a prioridade absoluta. Assim, o ECA, com base nesses princípios, ele trouxe garantias de direitos para as crianças e adolescentes que não havia antes e ampliou o acesso a outros direitos, como ampliou o acesso à educação, o acesso à saúde, à convivência familiar comunitária, trouxe um fortalecimento dos conselhos tutelares e aperfeiçoou diversas formas de combater a violência contra as crianças e adolescentes.
7: A Celesc reforça um alerta importante aos consumidores da Serra Catarinense. Manter o acesso ao medidor de energia livre e seguro evita que a conta seja calculada pela média de consumo. Mais informações com o repórter Anderson Souza, da Rádio Clube FM de Lages.
9: Em algumas cidades da região serrana, a presença de animais soltos tem impedido o acesso dos profissionais, colocando a segurança das equipes em risco e impossibilitando a coleta dos dados de consumo. Confira com a Ângela Heck, gerente regional da Celesc, as principais orientações.
19: Você sabia que um gesto bem simples pode evitar problemas na sua conta de energia? No dia da leitura, confira a data que aparece na sua fatura e deixe o acesso ao medidor livre. Se você tem cachorro, mantenha o animal afastado da área de medição. Esse cuidado protege nossos leituristas e permite que a leitura seja feita normalmente, evitando que sua conta seja calculada pela média de consumo. Aproveite também para verificar se o medidor está em um local de fácil acesso e sem obstáculos. É um gesto simples que garante mais segurança para os nossos profissionais e faz com que você pague exatamente pela energia que consumiu.
9: Além de manter os animais afastados, a Celesc também recomendo que o medidor esteja visível, sem obstáculos, com a vegetação aparada e sempre que possível instalado voltado para a via pública. Da Rádio Clube de Lages, informou Anderson Souza.
7: O Tribunal de Justiça de Santa Catarina determinou a devolução de aparelhos eletrônicos apreendidos pelo GAECO na Operação Entre Lobos. Para sabermos mais sobre esse caso, vamos até a redação da Rádio Condá FM em Chapecó, com o repórter André De Lázari.
11: O Tribunal de Justiça de Santa Catarina determinou a restituição dos eletrônicos apreendidos de um dos investigados na Operação Entre Lobos. O entendimento foi de que, após a realização da perícia técnica e a preservação integral dos dados, não havia mais interesse que justificasse a manutenção da apreensão dos equipamentos. Deflagrada em junho do ano passado e com a segunda fase realizada em janeiro deste ano, a Operação Entre Lobos é conduzida pelo Ministério Público de Santa Catarina por meio do GAECO e está investigando uma organização criminosa especializada em estelionatos contra idosos, com um dos núcleos desta organização sediada em Pinhalzinho, no oeste catarinense. A investigação é liderada pela Promotoria de Justiça da Comarca de Modelo. A decisão que favorece um dos réus do processo criminal referente a esta operação foi obtida pelo advogado Alexandre Salum, sócio do escritório Duarte Fernandes Kerich Truppel Advogados, que representa um dos investigados. Ao prover o recurso, o relator, desembargador Ariovaldo Ribeiro da Silva, concluiu que a titularidade dos bens era incontroversa e que todos os equipamentos já haviam sido submetidos à perícia pela Polícia Científica, com extração integral dos dados posteriormente juntados aos autos. Como a prova digital já estava preservada e as investigações haviam sido concluídas, o tribunal entendeu que a retenção dos aparelhos físicos deixou de ter utilidade. Do jornalismo da Condá FM em Chapecó, André De Lázari para a Caerte Notícias.
7: E em instantes, exportações brasileiras de carne bovina batem recorde no primeiro semestre. Voltamos rapidinho.
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7: O Brasil vendeu mais carne bovina para o exterior e bateu recorde no primeiro semestre deste ano. Mas o setor já acende um sinal de alerta para os próximos meses. O repórter Marco Aurélio Gomes explica esse cenário.
12: Então, Carol, segundo dados da Secretaria de Comércio Exterior, as exportações somaram quase US$10 bilhões entre janeiro e junho, um crescimento de mais de 33% em relação ao mesmo período do ano passado. Em volume, foram mais de 1.800.000 toneladas embarcadas. A China segue como a principal compradora da carne brasileira, mas a cota de importação destinada ao Brasil para este ano já teria sido atingida. Com isso, novos embarques foram interrompidos em julho, porque quem exportar acima da cota terá de pagar uma tarifa de 55%. Outra preocupação é a União Europeia, que pode suspender as compras de carne bovina brasileira a partir de setembro, caso o Brasil não comprove que o rebanho é criado sem o uso de antimicrobianos para promover o crescimento dos animais. Apesar das incertezas, outros mercados vêm ajudando a compensar parte das perdas.
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7: Rita, se uma proposta passar por todas as instâncias do Congresso Nacional, o crime contra estupro de vulnerável será imprescritível? É isso mesmo?
13: Olá, Carol e ouvintes. Isso mesmo, Carol. A proposta de emenda à Constituição, a chamada PEC 21, busca tornar imprescritíveis os crimes sexuais cometidos contra crianças menores de 12 anos. O texto altera o artigo 5º da Constituição Federal para incluir essa categoria de abuso no rol de crimes que o Estado brasileiro pode punir a qualquer tempo, independentemente de quantos anos tenham se passado desde o ato. Em julho, pouco antes do início do recesso parlamentar, a Comissão de Constituição e Justiça da Câmara aprovou a admissibilidade da proposta. A relatora foi a deputada catarinense Júlia Zanatta, do PL. Após o aval da CCJ, o próximo passo é a criação e instalação de uma comissão especial, que deve acontecer em agosto e que será responsável por analisar o mérito da proposta, como explica a Júlia Zanatta.
23: Infelizmente, esse tipo de crime ainda não tinha a imprescritibilidade e agora é o primeiro passo para passar a ter.
13: Carol, parlamentares favoráveis à medida pontuam que o fim do prazo de prescrição é crucial, porque muitas das vítimas, devido a bloqueios psicológicos, ameaças ou dependência familiar, só reúnem condições emocionais e maturidade para denunciar os abusadores após atingir a idade adulta.
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7: E
21: agora você confere a previsão do tempo com Daniele Lima, da Meteorologia da Caerte.
14: Nessa terça-feira o tempo fica instável, com pancadas de chuva na maior parte de Santa Catarina. Uma frente fria que estava semi-estacionária no Rio Grande do Sul começa a avançar pelo estado, aumentando as nuvens e trazendo condições para a chuva no Grande Oeste, Planalto Sul e Litoral Sul. A partir da tarde, a instabilidade também pode atingir a Grande Florianópolis e o Alto Vale de Itajaí em formas de pancadas isoladas de chuva, intercaladas com períodos de melhoria. Atenção! Há risco de temporais isolados, com chuva intensa em curto período, trovoadas, vendaval e eventual granizo, principalmente à noite. No norte catarinense, o sol ainda aparece entre nuvens, mas a partir da noite, aumentam as chances de chuva também nessas regiões. O vento continua do quadrante norte a noroeste, com rajadas, que no Grande Oeste e Planalto Sul ficam perto dos 60 km por hora. Hoje, o calor diminui no litoral sul, com máxima de 22 graus em Forquilinha. Já nas demais regiões, as temperaturas seguem elevadas. As máximas em Jaraguá do Sul chegam próximas dos 30 graus, Maravilha e Joaçaba, 28. E nas outras áreas, as máximas ficam entre 22 e 27 graus. Na quarta-feira, a chuva se espalha por todo o estado e o risco de temporais isolados continua. As temperaturas diminuem, as máximas não passam dos 22 graus e as mínimas do dia vão ocorrer à noite, com o retorno do frio.
21: Encerramos mais uma edição do Acaerte Notícias. Voltamos amanhã com tudo que é destaque aqui em Santa Catarina. Um forte abraço e espero por você.
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1: 9 e 6. 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

0: Terça-feira, 21 de julho de 2026. Este é o Giro de Notícias. Eu sou Eduardo Amaral e você acompanha os destaques do momento. A Justiça Eleitoral registrou um crescimento de 1,46% no número de eleitores aptos a votar em 2026. Os dados do Tribunal Superior Eleitoral, TSE, em relação a 2022, última eleição geral no país, apontam que o número de eleitores cresceu em mais de 2 milhões e 290 mil. Para o pleito de outubro, estarão aptos a votar 158.745.463 pessoas de todo o país. Começou nesta segunda-feira o prazo para os partidos políticos fazerem suas convenções. As legendas têm até o dia 5 de agosto para fazerem os encontros e enviarem as informações dos candidatos e seus respectivos números para o Tribunal Superior Eleitoral, o TSE. O governo federal deve iniciar nesta terça-feira uma série de reuniões com representantes dos setores que potencialmente serão impactados pela tarifa de 25% imposta pelos Estados Unidos aos produtos brasileiros. O objetivo do encontro é identificar as principais demandas de cada segmento e definir medidas de apoio. A coordenação dos encontros ficará a cargo do Ministério do Desenvolvimento, Indústria, Comércio e Serviço. O vice-presidente Geraldo Alckmin e o ministro da Fazenda, Dário Durigan, devem participar das reuniões. O embaixador da Irlanda, Martin Gallagher, afirmou que a União Europeia não flexibilizará as exigências sanitárias para que a carne brasileira volte a ser exportada ao bloco. A Irlanda ocupa a presidência rotativa do Conselho da União Europeia, iniciada em 1º de julho e com duração de 6 meses. Gallagher afirmou que a retirada do Brasil da lista de países autorizados a vender carne ao mercado europeu foi uma decisão técnica e que caberá ao governo brasileiro adotar as medidas necessárias para atender aos padrões exigidos. O governo do Amapá admitiu um rombo de quase R$1 bilhão no caixa apenas 44 dias depois de contratar um empréstimo de R$536 milhões com garantia do Tesouro Nacional. A informação não era conhecida quando a operação foi negociada. Sem saber do endividamento do Estado, o Ministério da Fazenda abriu uma exceção para destravar o empréstimo ao Estado. O Giro de Notícias é uma produção da agência Rádio Web. Texto e apresentação, Eduardo Amaral. Edição, Mário Melo.
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2: Bom dia. Nessa terça-feira o tempo fica instável, com pancadas de chuva na maior parte de Santa Catarina. Uma frente fria que estava semi-estacionária no Rio Grande do Sul começa a avançar pelo estado, aumentando as nuvens e trazendo condições para a chuva no Grande Oeste, Planalto Sul e Litoral Sul. A partir da tarde, a instabilidade também pode atingir a Grande Florianópolis e o Alto Vale de Itajaí em formas de pancadas isoladas de chuva, intercaladas com períodos de melhoria. Atenção! Há risco de temporais isolados com chuva intensa em curto período, trovoadas, vendaval e eventual granizo, principalmente à noite. No norte catarinense, o sol ainda aparece entre nuvens, mas a partir da noite, aumentam as chances de chuva também nessas regiões. O vento continua do quadrante norte a noroeste, com rajadas, que no Grande Oeste e Planalto Sul ficam perto dos 60 km por hora. Hoje, o calor diminui no litoral sul, com máxima de 22 graus em Forquilinha. Já nas demais regiões, as temperaturas seguem elevadas. As máximas em Jaraguá do Sul chegam próximas dos 30 graus, Maravilha e Joaçaba, 28. E nas outras áreas, as máximas ficam entre 22 e 27 graus. Na quarta-feira, a chuva se espalha por todo o estado e o risco de temporais isolados continua. As temperaturas diminuem, as máximas não passam dos 22 graus e as mínimas do dia vão ocorrer à noite, com o retorno do frio. Então aproveite o calorzinho de hoje, fique atento ao tempo e tenha uma ótima terça-feira. Com informações do tempo, meteorologista Daniele Lima, de Florianópolis, para a Rede de Notícias Acaerte.

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3: 9:23.

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1: Começou nesta segunda-feira o prazo para o pedido do chamado voto em trânsito. A modalidade permite que o eleitor que estiver ausente da sua cidade em outubro possa votar em outro ponto do Brasil. O prazo para solicitar o voto em trânsito vai até o dia 20 de agosto. O pedido pode ser feito pela internet ou presencialmente em qualquer cartório eleitoral do país. O voto em trânsito permite a transferência para outro município, desde que seja capital ou cidade com mais de 100 mil eleitores. Se o local informado estiver dentro do mesmo estado do domicílio eleitoral, a pessoa poderá votar para todos os cargos em disputa. Já para quem estiver em outro estado, a modalidade permite apenas o voto para presidente. Além das pessoas em trânsito no território nacional, a legislação eleitoral também prevê a possibilidade de transferência temporária do local de votação para outros grupos. Entre eles estão pessoas presas provisoriamente, adolescentes em unidades de internação. E também estão contemplados militares e agentes de segurança pública que estiverem em serviço no dia das eleições, pessoas com deficiência ou mobilidade reduzida, indígenas, quilombolas, integrantes de comunidades tradicionais, residentes em assentamentos rurais, integrantes da Justiça Eleitoral e do Ministério Público Eleitoral em serviço, além de pessoas em situação de rua. Grupo Rádio Web 25 anos, áudio que amplifica conexões. Produção e reportagem, Eduardo Amaral.
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3: 9:36. 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

0: O Tribunal Regional Eleitoral de Santa Catarina anuncia nesta terça-feira os dados consolidados do eleitorado catarinense para as eleições 2026. O contingente total de eleitores aptos a votar será apresentado pelo presidente do TRE, desembargador Carlos Roberto da Silva. Dois acidentes de trânsito causaram interdições parciais em rodovias federais de Santa Catarina nesta terça-feira. As ocorrências foram registradas na BR-282 em Lages, no Planalto Serrano, e BR-470 em Rio do Sul, no Alto Vale do Itajaí. A Polícia Rodoviária Federal atualiza as condições das vias no canal PRFSC no WhatsApp. Condições do tempo para esta terça-feira em Santa Catarina com a meteorologista da ACAERT, Daniele Lima.
1: Nessa terça-feira o tempo fica instável, com pancadas de chuva na maior parte de Santa Catarina.
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4: Você compraria uma banana cheia de pintinhas pretas ou uma manga bem madura? Muita gente responde não, e esse hábito contribui para o desperdício de alimentos. Na Colômbia, um supermercado resolveu ajudar os consumidores e promover mudanças no consumo de frutas. A ideia é simples: uma etiqueta com variações de cores que indica o tempo de maturação de cada fruta e como ela pode ser consumida. A banana cheia de pintinhas, ou seja, bem madura, pode servir para fazer bolos, vitaminas e sobremesas. O objetivo é mostrar para os consumidores o valor dos alimentos e que nem só o visualmente bonito pode ser consumido. Quando uma fruta ou hortaliça vai para o lixo, toda uma cadeia produtiva perde. São contabilizados os desperdícios de água, insumos agrícolas, transporte, combustível e todo o trabalho envolvido na produção. Dados colombianos indicam que cerca de 34% dos alimentos disponíveis são perdidos ou desperdiçados no país.
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0: 9:50.

O Desk FM Lages informa. A Conecta Talentos divulga novas oportunidades de emprego para Lages e região. As vagas desta semana são para assistente de marketing, remuneração de R$ 1.800, mais vale refeição após 6 meses. Horário de segunda a sexta-feira, das 8 da manhã ao meio-dia. Vaga para agente de atendimento. Remuneração de R$ 2.000 durante período de experiência e R$ 2.500 após a efetivação. Além do curso de inglês e espanhol sem custo. Horário de segunda da sexta-feira, da 1 às 5 da tarde, das 6 às 10 da noite, e aos sábados, das 8:30 às 11:30 da manhã. Vagas para clínica médica, recepcionista, digitador e telefonista. Remuneração de R$ 2.106, mais 20% de insalubridade e cartão benefício de R$ 500 após 90 dias. Horário de segunda a sexta-feira, das 7 da manhã às 7 da noite, com intervalo para almoço. Vaga para atendente de farmácia, remuneração de R$ 2.110. Horário de segunda a sexta-feira, das 8 da manhã ao meio-dia, das 2 às 6 da tarde. Aos sábados, das 8 ao meio-dia. Vaga para Custom Sussas. Remuneração R$ 1.800, mais vale alimentação de R$ 500 após 3 meses. Horário de segunda a sexta-feira, das 8 da manhã ao meio-dia e da 1:30 da tarde às 6:18. Vaga para secretária executiva. Remuneração de R$ 2.650, mais R$ 425 de vale alimentação, plano de saúde e auxílio para a bolsa de estudos. Horário de segunda a sexta-feira, das 8 da manhã ao meio-dia e da 1:30 às 6:18 da tarde. Aos sábados, das 8 ao meio-dia. Vaga para auxiliar administrativo. Em Guaíba, Rio Grande do Sul. Salário compatível com a função, mais ajuda de custos, vale refeição, convênio farmácia e seguro de vida. Horário de segunda a sexta-feira, das 7:30 da manhã ao meio-dia e da 1 às 5:18 da tarde. Vaga para atendente de padaria. Remuneração, salário compatível com a função, mais prêmio de assiduidade, assil saúde e plano odontológico. Horário, escala 6x1, com horários entre 7 da manhã e 9 da noite. Vaga para líder de padaria. Remuneração, salário negociável, mais gratificação por metas, prêmio de assiduidade, assil saúde e plano odontológico. Horário, escala 6x1, das 7 da manhã ao meio-dia e das 3 às 5:20 da tarde. Vaga para repositor de supermercado. Remuneração, salário compatível com a função, mais prêmio de assiduidade, assil saúde e plano odontológico. Horário, escala 6x1, com horários entre 7 da manhã e 9 da noite. Vaga para líder de mercearia. Remuneração, salário negociável, mais gratificação por metas, prêmio de assiduidade, assil saúde e plano odontológico. Horário, das 9:40 da manhã à 1 da tarde e das 4 às 8 da noite, com disponibilidade para alteração de horário se necessário. Vaga para vendedor interno. Remuneração R$ 2.210 durante o período de experiência, R$ 2.365 após a efetivação, mais comissão e cartão iFood de R$ 350 para alimentação ou combustível. Horário de segunda a sexta-feira, das 8 da manhã ao meio-dia e da 1:30 às 6 da tarde. Para você, nosso ouvinte que ficou interessado em alguma vaga e quer saber mais informações, envie seu currículo com o nome da vaga pelo site vagas.conectatalentos.com/vaga/lista/início. vagas.conectatalentos.com/vaga/lista/início. Informou Clóris Luiza para o Desk FM Lages 106.9, a sua rádio educativa.

0: Desk FM Lages informa. A Faction Consultoria está com novas oportunidades de emprego para Lages e região. As vagas desta semana são para vaga para analista de risco e compliance, benefícios, plano de saúde odontológico, vale alimentação, refeição e auxílio educação. Horário comercial de segunda a sexta-feira. Vaga para auxiliar de serviços gerais. Remuneração, salário compatível com a função, além de vale transporte e alimentação. Horário de segunda a sexta-feira, das 8 ao meio-dia e das 2 às 6 da tarde. E aos sábados, até às 5 da tarde, com folga fixa. Vaga para motorista. Remuneração, salário a combinar. Horário de segunda a sexta-feira, das 8 ao meio-dia e das 2 às 6 da tarde. Vaga para agente de captação. Remuneração de R$2.500, mais remuneração variável. Vale alimentação, plano de saúde, auxílio educação, auxílio combustível e day off. Contrato temporário com duração de 12 meses. Vaga para auxiliar contábil. Remuneração, salário compatível com a experiência, mas vale transporte. Horário de segunda a sexta-feira. Vaga de estágio em educação física. Requisito, estar cursando bacharelado em educação física, treinar musculação há pelo menos 2 anos, boa comunicação e proatividade. A escala é 2x2, às 6 da manhã e 6 da tarde. Banco de talentos para instalador de pisos e acabamentos. A Faction Consultoria está cadastrando profissionais para futuras oportunidades em empresas parceiras. São aceitos profissionais com experiência em instalação de pisos, revestimentos, marcenaria e construção civil. Os interessados devem enviar o currículo com o nome da vaga para o e-mail affectionconsultoria@gmail.com, affectionconsultoria@gmail.com ou pelo WhatsApp 499-9944-4651. 499-9944-4651. Informou Clóvis Luiza para o Desk FM Lages 106.9, a sua rádio educativa.
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2: Paris, 21 de julho de 2026. Essas são as principais notícias desta terça-feira. Pela 10ª noite consecutiva, os Estados Unidos realizaram bombardeios contra o Irã, que respondeu com ataques a países aliados de Washington no Golfo Pérsico. O exército americano afirmou ter mirado em centros de comando militar e alvos marítimos. Já o Irã bombardeou instalações americanas de radares e de defesa antiaérea no Golfo. Bahrein e Jordânia confirmaram ter sido alvo de ataques iranianos. Paralelamente, os rebeldes hutis pró-Irã declararam que vão bloquear o estreito de Bab el-Mandeb, rota importante para o transporte de petróleo. O objetivo dos insurgentes é penalizar a Arábia Saudita, que realiza há anos operações militares contra o movimento xiita e iemenita, com o apoio dos Estados Unidos. No Líbano, o exército anunciou ter mobilizado tropas em direção ao sul do país, região até então controlada por Israel. A medida é o primeiro teste após a assinatura de um acordo, apoiado por Washington, que prevê zonas piloto, com a saída progressiva de soldados israelenses em troca do desarmamento do grupo Hezbollah. O projeto começa a ser implementado a poucas horas de uma reunião prevista hoje em Washington, entre o presidente libanês Joseph Aoun e o presidente dos Estados Unidos, Donald Trump. O primeiro-ministro canadense Mark Carney se diz pronto a aprofundar as negociações sobre as relações comerciais com os Estados Unidos. A declaração é feita após um anúncio do presidente americano Donald Trump de novas tarifas de 50% sobre alguns produtos canadenses. Segundo a Casa Branca, as taxas vão entrar em vigor em 30 dias sobre o vinho, tacos de hóquei e cimento do Canadá, entre outras mercadorias. Já no Brasil, tarifas adicionais de 25% impostas pelos Estados Unidos entram em vigor amanhã. No Reino Unido, o novo premier britânico Andy Burnham realiza hoje a primeira reunião com integrantes de seu governo, marcado pela saída de aliados de seu antecessor, Keir Starmer. Embora o novo gabinete reúna figuras que já integravam a equipe de Starmer, aliados fiéis do ex-premier foram afastados. Por outro lado, Shabana Mahmood, conhecida por sua firmeza em relação à imigração, permanece no Ministério do Interior do Reino Unido. Nessa manhã, o governo britânico já anunciou em um comunicado sua primeira medida, a eliminação do imposto sobre o valor agregado sobre a eletricidade residencial a partir de 1º de outubro. O objetivo é reduzir as contas das famílias britânicas. Rádio França Internacional, em parceria com a agência Rádio Web, de Paris, Daniela Franco.
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5: 10 e 11.

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1: O Ministério Público de Santa Catarina lançou o projeto MP Guardião da Vida Animal para fomentar políticas públicas de proteção nos municípios catarinenses. A implementação da iniciativa começa pelas 10 cidades que lideram o ranking estadual de ocorrências de maus tratos, obtido por meio de levantamento realizado pela instituição. Entre as ações previstas estão o monitoramento e fiscalização de violência e abandono, promoção de campanhas de castração, capacitação de servidores públicos, criação de canais de denúncia, incentivo à elaboração de legislações municipais e estabelecimento de programas de registro e identificação de animais domésticos. A coordenadora do Centro de Apoio Operacional do Meio Ambiente do Ministério Público de Santa Catarina, promotora de justiça Stephanie Gaeta Sanches, ressalta:
2: nós atuamos muito em casos individuais que envolvem direitos dos animais, mas esse projeto trata dessas questões em uma perspectiva coletiva, buscando a estruturação de políticas públicas em parceria com vários outros órgãos públicos para que nós melhoremos efetivamente a situação desses municípios específicos que têm uma situação mais grave em relação aos maus tratos aos animais.
1: A implementação do projeto MP Guardião da Vida Animal começa pelos municípios de Palhoça, Jaguaruna, São José, Campos Novos, Garopaba, Florianópolis, Belmonte, Biguaçu, Lauro Miller e Mondaí, que lideram o ranking estadual de ocorrências de maus tratos. Um procedimento administrativo foi instaurado pelo Ministério Público de Santa Catarina com o objetivo de induzir, estruturar e fiscalizar políticas públicas de bem-estar animal, inicialmente nestas 10 cidades, com projeção de posterior expansão pelo Estado. A coordenadora do Grupo Especial de Defesa dos Direitos dos Animais do MP catarinense, promotora de justiça Simone Schultz, destaca:
3: nós temos muitas situações de maus tratos denunciadas e provavelmente não denunciadas, porque muitas situações são subnotificadas, não chegam ao conhecimento das autoridades. O DBEA estadual nos passou dados sobre a ausência de políticas públicas nos municípios, e a Secretaria de Segurança Pública e a Corregedoria do Ministério Público nos passaram dados do registro de situações de maus tratos que foram realizadas na Polícia Civil e no próprio Ministério Público. A partir disso, então, a gente conseguiu construir um ranking, né, do triênio 2023 a 2024. Estabelecemos então uma taxa por 100 mil habitantes e obtivemos esses dados concretizados nessa tabela, e

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2: 10:28.

0: Agenda Cultural UDESC FM Lages. E tem convite especial para o mês de julho. O casarão Juca Antunes recebe a exposição Ema Mundo Lúdico, da artista, design e ilustradora Lisette Carlesso. A mostra convida o público a mergulhar em um universo repleto de cores, sensibilidade, imaginação e encantamento através de ilustrações inspiradas nos sonhos, sentimentos e experiências do cotidiano feminino. A visitação é gratuita e segue aberta ao público até o dia 23 de julho, oferecendo uma excelente oportunidade para apreciar a arte e a produção cultural. Eu sou Carla Wolff e é um prazer estar com você aqui na 106.9, a sua rádio educativa. Fique com a gente e acompanhe tudo o que acontece na cultura e região.
1: Um homem acusado de tentar matar a companheira com golpes de faca e incendiar a própria casa vai a julgamento nesta terça-feira no Tribunal do Júri da Comarca de Meleiro, no sul de Santa Catarina. A promotoria pede condenação por crimes de tentativa de feminicídio e é detido em flagrante na ocorrência em dezembro do ano passado. Os Correios inauguram um ponto de coleta nesta terça-feira em Lages, no Planalto Serrano de Santa Catarina. Com a abertura, a instituição chega a 40 unidades ativas no modelo de atendimento em parceria com estabelecimentos comerciais no estado. O Conselho de Arquitetura e Urbanismo do Brasil promove a mesa de abertura do Fórum Internacional de Patrimônio Arquitetônico Brasil-Portugal nesta terça-feira em Florianópolis. Especialistas dos dois países debatem temas como gestão do patrimônio cultural no auditório do Tribunal de Contas de Santa Catarina.
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5: Dez e quarenta e dois.

0: UDESC FM informa. A população de Lages agora conta com um canal direto para solicitar a atuação dos agentes municipais de trânsito. Basta ligar 156 para o registro de ocorrências realizadas ao trânsito. O atendimento está disponível diariamente das 7 horas às 23 horas. Abrangendo todo o município. O serviço pode ser acionado em situações como sinistros de trânsito sem lesão corporal, veículos estacionados em frente a garagens ou em locais proibidos, veículos em estado de abandono em via pública e demais ocorrências que exijam a atuação dos agentes de trânsito. Para agilizar o atendimento, é importante que o solicitante informe o endereço da ocorrência e descreva a situação com o maior número possível de detalhes. Além do 156, a Diretran disponibiliza o e-mail diretran@lages.sc.gov.br. diretran@lages.sc.gov.br e telefone administrativo 49 30 19 74 51. 49 30 19 74 51. De segunda a sexta-feira em horário comercial. Para contato direto com a população. Informou Carla Wolff para o Desk FM Lages, 106.9, sua rádio educativa.
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5: 10:55.

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2: A UDESC abriu nesta terça-feira as inscrições para vagas remanescentes do curso EAD de Especialização em Educação Inclusiva. São oferecidas 64 vagas em 5 polos presenciais: Araranguá, Canoinhas, Criciúma, Laguna e Otacílio Costa. As inscrições são gratuitas e encerram em 27 de julho exclusivamente pela internet. Todas as informações estão em udesc.br. A UDESC inicia neste mês as cerimônias de colação de grau dos estudantes que concluíram os cursos de graduação no primeiro semestre de 2026. Ao todo, estão previstas 15 solenidades de formatura em diferentes cidades catarinenses entre julho e setembro. Em Lages, as cerimônias de formatura acontecem no próximo sábado, dia 25, no Centro Serra. Colam grau alunos de agronomia, engenharia florestal, engenharia ambiental e sanitária, medicina veterinária e EAD em Tecnologia em Análise e Desenvolvimento de Sistemas. Tatiane Rosa para o Giro de Notícias UDESC.
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4: 11:07.

0: UDESC FM informa. Um exame simples nos primeiros dias de vida faz toda a diferença no futuro do seu bebê. Por isso, a Secretaria da Saúde relembra que o teste do pezinho é gratuito pelo SUS e deve ser feito entre o segundo e o quinto dia de vida. Ele identifica precocemente até 7 doenças antes mesmo do aparecimento dos sintomas, garantindo tratamento imediato. Em Lages, o teste é realizado no Cresça Melhor, localizado no centro de Lages. Para agendar o atendimento, é preciso entrar em contato pelo número 49 988 19 11 14, 49 988 19 11 14. Informou Carla Wolff para o UDESC FM Lages 106.9, sua rádio educativa.
1: O Ministério Público de Santa Catarina inaugura nesta terça-feira a segunda Promotoria de Justiça de São Domingos, no Oeste Catarinense. A estrutura vai atender 5 municípios da região com atribuições no eixo criminal e em matérias como execução penal, ordem tributária e moralidade administrativa. O 43º Festival de Dança de Joinville chega ao segundo dia de programação nesta terça-feira. A agenda prevê a primeira noite competitiva da edição no Centro Eventos Cal Hansen, com disputas no Jazz Conjunto Júnior, Jazz Solo Masculino Sênior e Balé Clássico de Repertório Júnior e Sênior. A Defesa Civil Estadual emitiu aviso de atenção para temporais com chuva intensa nesta terça-feira em Santa Catarina, especialmente a partir da noite. O risco para alagamentos e destelhamentos é alto no Grande Oeste, Planalto Serrano e Litoral Sul e varia entre moderado e baixo no restante do estado.
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4: Onze e 22.
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1: O pagamento do programa Bolsa Família de julho começa nesta segunda-feira, dia 20, e termina no dia 31. Neste mês, o valor médio do benefício é de R$ 679,19. Os repasses são feitos de acordo com o dígito final do número de identificação social, o NIS. Famílias com NIS final 1 recebem no primeiro dia de transferência e assim por diante até o NIS terminado em zero. Os recursos podem ser movimentados de forma digital pelo aplicativo Caixa Tem, utilizados na função débito com o cartão do programa. Também é possível sacar em terminais de autoatendimento da Caixa, casas lotéricas e correspondentes Caixa Aqui. Reportagem Érica Brás.
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7: 11:37.

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3: 11:48.

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1: Meio-dia e um.
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1: Meio-dia e 19.
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3: Meio-dia e 39.
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1: Meio-dia e 55.
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3: 1:07.
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1: 1:26.
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4: 1:40.
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5: 2:01. 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

0: Olá, boa tarde. Este é o Acaerte Agora. Previsão do tempo para Santa Catarina com a meteorologista da Acaerte, Daniele Lima.
1: Boa tarde. A terça-feira segue instável, com condições para chuva e risco de temporais no litoral sul, planalto sul e grande oeste, principalmente no extremo oeste e oeste, com maior atenção à noite. Pancadas isoladas de chuva também devem atingir o Alto Vale de Itajaí e a Grande Florianópolis, avançando para o restante do estado entre a noite e a manhã de quarta-feira. A quarta-feira já amanhece, com possibilidade de chuva e risco de temporais isolados pelo estado, devido à passagem da frente fria, dando lugar depois as chuvas isoladas e variações de nuvens. As temperaturas diminuem. As máximas na quarta ficam entre 15 e 20 graus, chegando próximo de 22 graus no litoral. E as mínimas ocorrem à noite. Atenção ao tempo e tenha um ótimo dia.
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7: 2:17.

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3: 2:27.

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3: 2:37.

O Desk FM Lages informa. A Conecta Talentos divulga novas oportunidades de emprego para Lages e região. As vagas desta semana são para assistente de marketing, remuneração de R$ 1.800, mais vale refeição após 6 meses. Horário de segunda a sexta-feira, das 8 da manhã ao meio-dia. Vaga para agente de atendimento. Remuneração de R$ 2.000 durante período de experiência e R$ 2.500 após a efetivação, além do curso de inglês e espanhol sem custo. Horário de segunda da sexta-feira, da 1 às 5 da tarde, das 6 às 10 da noite, e aos sábados, das 8:30 às 11:30 da manhã. Vagas para clínica médica, recepcionista, digitador e telefonista. Remuneração de R$ 2.106, mais 20% de insalubridade e cartão benefício de R$ 500 após 90 dias. Horário de segunda a sexta-feira, das 7 da manhã às 7 da noite, com intervalo para almoço. Vaga para atendente de farmácia. Remuneração de R$ 2.110. Horário de segunda a sexta-feira, das 8 da manhã ao meio-dia, das 2 às 6 da tarde. Aos sábados, das 8 ao meio-dia. Vaga para Custom Sussas. Remuneração R$ 1.800, mais vale alimentação de R$ 500 após 3 meses. Horário de segunda a sexta-feira, das 8 da manhã ao meio-dia e da 1:30 da tarde às 6:18. Vaga para secretária executiva. Remuneração de R$ 2.650, mais R$ 425 de vale alimentação, plano de saúde e auxílio para a bolsa de estudos. Horário de segunda a sexta-feira, das 8 da manhã ao meio-dia e da 1:30 às 6:18 da tarde. Aos sábados, das 8 ao meio-dia. Vaga para auxiliar administrativo. Em Guaíba, Rio Grande do Sul. Salário compatível com a função, mais ajuda de custos, vale refeição, convênio farmácia e seguro de vida. Horário de segunda a sexta-feira, das 7:30 da manhã ao meio-dia e da 1 às 5:18 da tarde. Vaga para atendente de padaria. Remuneração, salário compatível com a função, mais prêmio de assiduidade, assil saúde e plano odontológico. Horário, escala 6x1, com horários entre 7 da manhã e 9 da noite. Vaga para líder de padaria. Remuneração, salário negociável, mais gratificação por metas, prêmio de assiduidade, assil saúde e plano odontológico. Horário, escala 6x1, das 7 da manhã ao meio-dia e das 3 às 5:20 da tarde. Vaga para repositor de supermercado. Remuneração, salário compatível com a função, mais prêmio de assiduidade, assil saúde e plano odontológico. Horário, escala 6x1, com horários entre 7 da manhã e 9 da noite. Vaga para líder de mercearia. Remuneração, salário negociável, mais gratificação por metas, prêmio de assiduidade, assil saúde e plano odontológico. Horário, das 9:40 da manhã à 1 da tarde e das 4 às 8 da noite, com disponibilidade para alteração de horário se necessário. Vaga para vendedor interno. Remuneração R$ 2.210 durante o período de experiência, R$ 2.365 após a efetivação, mais comissão e cartão iFood de R$ 350 para alimentação ou combustível. Horário de segunda a sexta-feira, das 8 da manhã ao meio-dia e da 1:30 às 6 da tarde. Para você, nosso ouvinte que ficou interessado em alguma vaga e quer saber mais informações, envie seu currículo com o nome da vaga pelo site vagas.conectatalentos.com/vaga/lista/início. vagas.conectatalentos.com/vaga/lista/início. Informou Clóris Luiza para o Desk FM Lages 106.9, a sua rádio educativa.

0: Desk FM Lages informa. A Faction Consultoria está com novas oportunidades de emprego para Lages e região. As vagas desta semana são para vaga para analista de risco e compliance. Benefícios, plano de saúde odontológico, vale alimentação, refeição e auxílio educação. Horário comercial de segunda a sexta-feira. Vaga para auxiliar de serviços gerais. Remuneração, salário compatível com a função, além de vale transporte e alimentação. Horário segunda a sexta-feira, das 8 ao meio-dia e das 2 às 6 da tarde. E aos sábados, até às 5 da tarde, com folga fixa. Vaga para motorista. Remuneração, salário a combinar. Horário de segunda a sexta-feira, das 8 ao meio-dia e das 2 às 6 da tarde. Vaga para agente de captação. Remuneração de R$2.500, mais remuneração variável. Vale alimentação, plano de saúde, auxílio educação, auxílio combustível e day off. Contrato temporário com duração de 12 meses. Vaga para auxiliar contábil. Remuneração, salário compatível com a experiência, mas vale transporte. Horário de segunda a sexta-feira. Vaga de estágio em educação física. Requisito estar cursando bacharelado em educação física, treinar musculação há pelo menos 2 anos, boa comunicação e proatividade. A escala é 2x2, das 6 da manhã às 6 da tarde. Banco de talentos para instalador de pisos e acabamentos. A Faction Consultoria está cadastrando profissionais para futuras oportunidades em empresas parceiras. São aceitos profissionais com experiência em instalação de pisos, revestimentos, marcenaria e construção civil. Os interessados devem enviar o currículo com o nome da vaga para o e-mail affectionconsultoria@gmail.com, affectionconsultoria@gmail.com ou pelo WhatsApp 499-9944-4651. 499-9944-4651. Informou Clarice Luiza para o Desk FM Lages 106.9, a sua rádio educativa.
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4: 2:54.

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2: A UDESC abriu nesta terça-feira as inscrições para vagas remanescentes do curso EAD de Especialização em Educação Inclusiva. São oferecidas 64 vagas em 5 polos presenciais: Araranguá, Canoinhas, Criciúma, Laguna e Otacílio Costa. As inscrições são gratuitas e encerram em 27 de julho exclusivamente pela internet. Todas as informações estão em udesc.br. A UDESC inicia neste mês as cerimônias de colação de grau dos estudantes que concluíram os cursos de graduação no primeiro semestre de 2026. Ao todo, estão previstas 15 solenidades de formatura em diferentes cidades catarinenses entre julho e setembro. Em Lages, as cerimônias de formatura acontecem no próximo sábado, dia 25, no Centro Serra. Colam grau alunos de agronomia, engenharia florestal, engenharia ambiental e sanitária, medicina veterinária e EAD em Tecnologia em Análise e Desenvolvimento de Sistemas. Tatiane Rosa para o Giro de Notícias UDESC.
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4: 3 e 6.

0: Boa noite. Não, é que o pessoal tá ligando aqui. Não, veja bem.
1: 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E tem convite especial para o mês de julho. O casarão Juca Antunes recebe a exposição Emma Mundo Lúdico, da artista, design e ilustradora Lisette Carlesso. A mostra convida o público a mergulhar em um universo repleto de cores, sensibilidade, imaginação e encantamento através de ilustrações inspiradas nos sonhos, sentimentos e experiências do cotidiano feminino. A visitação é gratuita e segue aberta ao público até o dia 23 de julho, oferecendo uma excelente oportunidade para apreciar a arte e a produção cultural. Eu sou Carla Wolff e é um prazer estar com você aqui na 106.9, a sua rádio educativa. Fique com a gente e acompanhe tudo o que acontece na cultura e região.
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5: 3h19. 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

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A Agência Nacional de Transportes Terrestres, a ANTT, publicou uma nova atualização dos pisos mínimos do frete para o transporte rodoviário remunerado de cargas. A revisão considera a inflação acumulada e o novo preço de referência do óleo diesel S10, sem alterar a metodologia de cálculo. O reajuste incorpora a variação de 3,54% do IPCA, referente ao período de dezembro de 2025 a maio de 2026, além do valor de referência do diesel S10 em R$ 6,97 por litro. Segundo a agência, os critérios para definição dos valores seguem os mesmos, levando em conta o tipo de carga, a configuração do veículo, o número de eixos e as características da operação. Os novos coeficientes já passam a compor os valores de referência para a contratação do transporte rodoviário em operações de carga lotação, informou Juliana Purralli para o Udesc FM Lages 106.9, sua rádio educativa.

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1: 3:35.

0: 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A UDESC está convocando os candidatos que permanecem na lista de espera do vestibular de inverno 2026 para confirmarem o interesse em continuar concorrendo a uma vaga. O procedimento é obrigatório para quem ainda não foi chamado nas três primeiras chamadas, tanto na modalidade de prova presencial quanto pelo histórico escolar, em cursos presenciais e à distância. A confirmação pode ser feita até a próxima quarta-feira, dia 22, por meio do link enviado pela Pró-Reitoria de Ensino ao e-mail dos candidatos. Quem não realizar o procedimento dentro do prazo será eliminado do processo seletivo. A manifestação de interesse não garante a vaga, mas é necessária para que o candidato continue participando das próximas chamadas, conforme a disponibilidade de vagas e a ordem de classificação. Mais informações podem ser obtidas no site da UDESC. Informou Clóris Luiza para o UDESC FM Lages 106.9, a sua rádio educativa.
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1: Três e cinquenta.

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3: 4 e 2.

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1: 4 e 12.
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0: 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O Instituto Nacional de Meteorologia, o INMET, emitiu um alerta fitossanitário para as lavouras de trigo da região sul do Brasil, devido ao alto volume de chuvas previsto para os próximos dias. A elevada umidade favorece o surgimento de doenças fúngicas, o que pode comprometer a produtividade da safra de inverno. Atualmente, o plantio de trigo no país atinge cerca de 94,7% da área prevista. No entanto, o excesso de chuva dificulta operações como a aplicação de defensivos agrícolas e a adubação das lavouras. No Paraná, os maiores volumes registrados no oeste e sudoeste aumentaram a incidência de manchas foliares. Já em Santa Catarina, o tempo seco contribui para melhores condições de germinação e realização dos trabalhos no campo. O INMET orienta os produtores a manterem o monitoramento frequente das lavouras e acompanharem as previsões do tempo para realizar o manejo no momento mais adequado, reduzindo os riscos de perdas na produção, informou Juliana Purralli para o Desk FM Lages 106.9, sua rádio educativa.
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5: Quatro e 26.

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2: Comissão aumenta a punição para furto de câmeras de segurança.
4: O texto estabelece ainda que quem receptar esses aparelhos, sabendo de sua origem criminosa, terá punição em dobro.
2: Lei aprovada pelo Senado garante meia entrada para idosos e estudantes na Copa do Mundo de Futebol Feminino. Eu sou Gesiel Carvalho e este é o Boletim.leg.
5: A Comissão de Segurança Pública aumentou as penas para os crimes de furto e roubo de câmeras de vigilância e sistemas de monitoramento eletrônico. A proposta, que seguiu para a Comissão de Constituição e Justiça, também pune a receptação e a interrupção de serviços de vídeo monitoramento remoto. Repórter Bruno Lourenço.
6: O relator, senador Wilder Moraes, do PL de Goiás, defendeu a necessidade de endurecer a resposta penal para esse crime em virtude das consequências sofridas pela população.
7: Quando subtraídas, além da perda material, há comprometimento imediato na integridade dos dados coletados, da continuidade do serviço de segurança e da resposta à ocorrência por elas registrada.
6: De acordo com o projeto de lei aprovado na Comissão de Segurança Pública, o furto de câmeras ou itens de monitoramento eletrônico instalados em vias públicas ou áreas privadas com acesso ao público passará a ser punido com reclusão de 2 a 8 anos e multa. O texto estabelece ainda que quem receptar esses aparelhos, sabendo de sua origem criminosa, terá a punição em dobro. A proposta também pune quem sabota ou interrompe os serviços de vídeo monitoramento remoto de forma intencional.
2: A Comissão de Assuntos Sociais aprovou o projeto que prevê o pagamento de indenizações específicas para as vítimas de escalpelamento. As informações com o repórter Herman Kulitz.
8: O escalpelamento é o acidente em que o couro cabeludo é arrancado de forma violenta. Esse tipo de ocorrência é comum na região amazônica e atinge principalmente moradores de comunidades ribeirinhas. Autora do projeto, a senadora Damaris Alves, do Republicanos do Distrito Federal, lembrou que mais de 90% das vítimas são mulheres, a maioria delas crianças. A senadora ressaltou que a proposta, além de ser uma medida de reparação, é uma forma de assegurar que essas mulheres e suas famílias tenham recursos necessários para reconstruir suas vidas com dignidade e sem desamparo financeiro. O senador Jaime Bagato, ali do PL de Rondônia, afirmou que conhece de perto essa realidade.
9: Esse é um problema sério que tem nas embarcações realmente na Amazônia. Tem muitos motores que são muito precários e as embarcações que nós temos lá, as pessoas não é nem a vez por maldade, por nada. É pela necessidade que as pessoas têm de se locomover.
8: A proposta seguiu para a Comissão de Assuntos Econômicos. Se aprovado, o projeto será encaminhado para a Câmara dos Deputados.
2: A FIFA começou a receber o cadastro de interessados em adquirir ingressos para a Copa do Mundo Feminina de 2027, que ocorre no Brasil. Uma lei aprovada pelo Congresso garante meia entrada para estudantes, idosos e jovens de baixa renda. Repórter Rodrigo Rezende.
10: O cadastro para receber informações sobre a compra dos ingressos para a Copa do Mundo Feminina de 2027 já começou. As informações estão no site fifa.com. A lei com as regras para a Copa de 2027, aprovada pelo Congresso, garante uma carga de ingressos com preços pela metade para estudantes, pessoas com mais de 60 anos e jovens de baixa renda com até 29 anos cadastrados no CadÚnico. O senador Romário, do PL do Rio de Janeiro, destaca que o evento de 2027 terá um legado importante e se aproveitará da estrutura construída para a Copa de 2014.
11: Estamos falando de jovens e crianças que certamente irão se inspirar com as atletas e com a festa nos estádios. Estamos falando também do turismo e dos recursos da economia que serão gerados.
10: 8 cidades brasileiras serão sedes da Copa do Mundo em 2027. São elas: Rio de Janeiro, São Paulo, Belo Horizonte, Recife, Fortaleza, Salvador, Brasília e Porto Alegre.
2: senadora Zenaide Maia, do PSD do Rio Grande do Norte, destacou o lançamento do programa Conexão Lilás, Tecnologia pela Vida da Mulher, do Senado Federal. Ela explicou que a iniciativa inédita no Parlamento Brasileiro irá capacitar 40 jovens entre 14 e 18 anos, estudantes de escolas públicas, para desenvolver um aplicativo digital voltado ao combate à violência contra a mulher. Outras notícias estão disponíveis em senado.leg.br/rádio.
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16: Quatro e 48.
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1: 5 e 6.
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1: 5:26.

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4: 5:59.
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Marcelo Oliveira, uma alegria e um prazer muito grande poder contar com teu talento e a tua voz nessa camperiada. Muito obrigado.

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3: Seis e vinte e sete.
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1: 26.
2: Vamos aos destaques na Voz do Brasil.
1: Brasil continua fora do mapa da fome, segundo o relatório divulgado hoje pelas Nações Unidas.
2: Documento aponta ainda que país reduziu a insegurança alimentar severa. Márcia Fernandes, a proporção da população brasileira que não tem renda suficiente para consumir a quantidade mínima de calorias para uma vida saudável se manteve abaixo de 2,5%. O indicador é utilizado para apontar se o país está no mapa da fome.
1: Portaria regulamenta o trabalho no comércio durante os feriados.
2: Norma estabelece que o funcionamento nesses dias vai depender de negociação coletiva. Gabriela Noronha.
3: Na prática, o acordo impede que as empresas escalem funcionários nos feriados por decisão unilateral.
1: E vamos falar também do Julho Amarelo, mês de conscientização sobre hepatites virais.
2: Saiba mais sobre a doença, a importância do diagnóstico precoce e o tratamento oferecido pelo SUS. Graziele Bezerra.
4: Todos os anos, mais de 1.300.000 pessoas morrem por complicações causadas por algum tipo de hepatite.
1: Hoje, na apresentação da Voz do Brasil, Luciana Vasconcelos e Nazi Brum.
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1: Relatório da Organização das Nações Unidas para a Alimentação e Agricultura, divulgado hoje, estima uma queda da fome no mundo.
2: Em 2025, eram 645 milhões de pessoas, quase 14 milhões a menos quando comparado ao triênio encerrado em 2024.
1: E de acordo com o documento, o Brasil registrou redução da insegurança alimentar severa e continua fora do mapa da fome.
2: Isso significa que o país manteve abaixo de 2,5% a proporção de quem não tem renda suficiente para consumir a quantidade mínima de calorias para uma vida saudável.
5: Segundo o relatório O Estado da Segurança Alimentar e Nutrição no Mundo 2026, o Brasil segue fora do mapa da fome. O documento, elaborado em conjunto pela Organização das Nações Unidas para a Alimentação e Agricultura, Organização Mundial de Saúde, Fundo das Nações Unidas para a Infância e outros órgãos ligados às Nações Unidas, foi divulgado nesta terça-feira. A proporção da população brasileira que não tem renda suficiente para consumir a quantidade mínima de calorias para uma vida saudável se manteve abaixo de 2,5%. Esse indicador, chamado de prevalência de subnutrição, é utilizado para apontar se o país está ou não no mapa da fome. O relatório também apontou a diminuição da insegurança alimentar severa, que chegou a 0,6%. O ministro do Desenvolvimento e Assistência Social, Família e Combate à Fome, Wellington Dias, explicou esse percentual.
6: O Brasil continua fora do mapa da fome. Dentro do Brasil, tivemos redução na insegurança alimentar severa de 1,2% para 0,6%. Isso significa que aproximadamente 1 milhão e 200 mil pessoas que estavam naquela situação mais grave, aquela que coloca em risco a vida, ficaram agora fora do mapa da fome.
5: Os dados divulgados são relativos ao período entre 2023 e 2025. De acordo com o relatório, o custo da dieta saudável no Brasil foi de US$ 4,89, em paridade do poder de compra por pessoa ao dia. Isso equivale a cerca de R$ 12,13 em poder de compra local. O relatório estima que 7,8% da população mundial enfrentou a fome, o que representa 645 milhões de pessoas, uma redução de quase 14 milhões de pessoas em todo o planeta em comparação com o triênio encerrado em 2024. Para chegar aos números do relatório sobre segurança alimentar e nutrição, foram utilizados indicadores como tamanho da população, perfil de renda e custo médio de uma cesta de alimentos saudável. Reportagem Márcia Fernandes.
1: O funcionamento do comércio em feriados, de forma geral, vai depender de negociação coletiva.
2: É o que estabelece uma norma regulamentada por meio de portaria do Ministério do Trabalho e Emprego.
1: O texto também define exceções, como postos de combustíveis, hotéis, restaurantes, entre outros serviços.
3: O acordo assinado nesta terça-feira, que formaliza regras sobre o funcionamento do comércio em feriados, é resultado da negociação entre representantes de trabalhadores e de empregadores. O documento condiciona a abertura de determinados tipos de atividades à autorização prévia, a ser definida por convenção coletiva de trabalho, entre elas supermercados, lojas e comércio varejista em geral. De acordo com o Luiz Marinho, ministro do Trabalho e Emprego, a medida é um instrumento de equilíbrio entre as partes.
7: O diálogo permanente é a ferramenta mais eficiente para evitar conflitos. É o que a gente espera, que tenha maturidade das lideranças sindicais, trabalhadores, empregadores, para em torno de uma mesa, um café, um chá, né, vocês possam encontrar soluções de problemas que parece que não tinha solução. Né? E quanto mais se conversa, pode-se ir aproximando essa possibilidade.
3: Na prática, o acordo impede que as empresas escalem funcionários nos feriados por decisão unilateral. Questões como pagamento adicional, folgas e compensação de jornada também deverão ser definidas em negociação coletiva. Para Ivo Dall'Acqua, diretor da Confederação Nacional do Comércio de Bens, Serviços e Turismo, o debate deve continuar.
8: A coisa não para por aqui, nós temos absoluta consciência disso, mesmo porque novas formas, novos mecanismos, novas ferramentas vêm sendo incorporadas ao mundo do trabalho. Então eu creio que hoje nós estamos celebrando um acordo muito bem discutido, foi consensuado, mas o nosso diálogo tem que ser permanente.
3: As novas regras não se aplicam, no entanto, às atividades que já possuem autorização permanente para funcionar em feriados, como hospitais, hotéis, postos de combustíveis e outros serviços considerados essenciais. As empresas que descumprirem o acordo ficam sujeitas à fiscalização e à aplicação de multas administrativas. Reportagem Gabriela Noronha.
5: A regra se aplica exclusivamente aos feriados. O funcionamento do comércio aos domingos permanece regulamentado por lei.
1: Julho é o mês de conscientização sobre as hepatites virais.
5: A campanha Julho Amarelo chama atenção para a prevenção, o diagnóstico precoce e o tratamento da doença, que muitas vezes evolui de forma silenciosa.
1: Confira na reportagem quais são os sinais de alerta e como o SUS atua no combate às hepatites.
9: A manicure Tabata Nepomuceno contraiu hepatite D quando criança e a tipo B depois de adulta. A doença provocou uma cirrose hepática e há 11 anos ela passou por um transplante de fígado. Hoje, ela se dedica a alertar sobre os perigos da doença.
10: Hoje, os maiores índices de transplante hepático no Brasil são por conta do vírus da hepatite B, hepatite C e hepatite D. O tratamento precoce evita a evolução da doença.
9: Os principais sintomas da hepatite são cansaço intenso, febre, náuseas e vômitos, dor abdominal, pele e olhos amarelados, urina escura e fezes claras. Mas isso já na fase inflamatória do fígado. O hepatologista Henrique Carvalho Rocha, do Hospital Universitário de Brasília, explica que na fase inicial da doença, os sintomas são silenciosos. Por isso, é preciso estar atento.
11: A grande maioria das pessoas não vão ter nenhum sinal e sintoma de que está infectado com algum vírus de hepatite. O ideal é aquela pessoa ou aquele paciente que tem alguns riscos, que tem essa preocupação e procure. E quem que são esses pacientes, né? Então, profissionais de saúde, sempre é importante ter essa avaliação, porque tem um risco aumentado, principalmente de infecção pela hepatite B, né? O modo de transmissão. Pessoas que têm relação sexual desprotegida, usuários de drogas. Então, esses pacientes que tenham um risco maior, esses realmente têm que ficar vigiando.
9: Segundo a Organização Mundial da Saúde, as hepatites virais matam mais que o vírus da AIDS. Todos os anos, mais de 1.300.000 pessoas morrem por complicações causadas por algum tipo de hepatite. A campanha Julho Amarelo reforça a importância do diagnóstico precoce e o tratamento dessas doenças, como explica Tieme Arakawa, coordenadora-geral de Vigilância das Hepatites Virais do Ministério da Saúde.
12: É durante esse mês mês que a gente tem uma série de atividades sendo realizadas para mobilização em relação à testagem, em relação à vacinação, em relação à educação em saúde, para que a gente realmente possa dar visibilidade a essas doenças que ainda são um grave problema de saúde pública.
9: Ainda de acordo com Arakawa, o SUS oferece diagnóstico e tratamento gratuitos.
12: Então, vacina de hepatite A e vacina de hepatite B estão disponíveis no SUS. A queda dos casos de hepatite A se deu muito por causa da vacinação. Em relação a diagnóstico, a gente tem testes rápidos de hepatite B e hepatite C. São testes que são realizados dentro da unidade básica de saúde ou em qualquer outro tipo de serviço e tem um resultado em até 30 minutos.
9: Existem 5 tipos de hepatites virais. No Brasil, as mais comuns são causadas pelos vírus A, B e C. O tipo D é mais comum na região norte do país e a hepatite E, menos frequente em solo brasileiro, ocorre com maior facilidade na África e na Ásia. As hepatites A e E são transmitidas por ingestão de água ou alimentos contaminados, falta de saneamento básico e higiene inadequada. Já as hepatites B, C e D são transmitidas por contato com sangue contaminado, relações sexuais desprotegidas, compartilhamento de agulhas, seringas ou objetos pérfuro-cortantes, e da mãe para o bebê, a chamada transmissão vertical. Reportagem Graziele Bezerra.
13: Agricultoras rurais podem participar da chamada pública voltada ao fortalecimento da autonomia e da geração de renda das mulheres no campo.
1: Serão destinados cerca de 49 milhões de reais a 67 projetos.
14: A chamada pública vai contemplar mulheres em todas as regiões do país. É destinada, por exemplo, a agricultoras familiares, assentadas da reforma agrária, quilombolas, indígenas e extrativistas. Os projetos selecionados vão contar com profissionais na assistência técnica para apoiar as produtoras rurais na organização da produção, no acesso às políticas públicas, na adoção de práticas agroecológicas, na comercialização e no fortalecimento das organizações coletivas. Quem explica é a presidente da Agência Nacional de Assistência Técnica e Extensão Rural, ANATER, Loroana Coutinho de Santana.
15: Eles estão realizando um acompanhamento desde a produção, perpassando pelo processamento, pela gestão das organizações, né? Sejam elas individuais ou coletivas, até a comercialização dos produtos. Então, esse profissional é justamente a espinha dorsal para o fortalecimento dessas mulheres, né? Para que elas possam, a exemplo, vislumbrar ações no âmbito da sua produção, para que elas possam gerar renda, possam ter organização na sua unidade.
14: A agricultora familiar Ilneia Barros participou de um curso de assistência técnica e extensão rural e conta como foi o acompanhamento.
16: Fiz extensão rural para que eu pudesse beneficiar os meus produtos. Através de ANATER, as nutricionistas, o pessoal, me deram todo suporte para que eu viesse a ter um desempenho legal no campo e poder vender a minha mercadoria.
14: Os projetos deverão atender, no mínimo, 50% de mulheres negras, 30% de mulheres jovens e 30% de mulheres de povos e comunidades tradicionais, com prioridade para quilombolas e indígenas. Também terão preferência propostas voltadas a mulheres em situação de maior vulnerabilidade social, como vítimas de violência e responsáveis pelo cuidado de pessoas com deficiência. As entidades credenciadas na ANATER poderão apresentar propostas entre os dias 16 e 31 de julho de 2026 por meio do portal anater.org/chamada-pública. Reportagem Thaís de Araújo.
13: Garantia de que insumos essenciais cheguem a regiões remotas cortadas por rios depende das condições de navegabilidade.
1: Para evitar desabastecimento, especialmente no norte do país, o Departamento Nacional de Infraestrutura de Transportes, o DENIT, reforçou o monitoramento hidroviário.
13: O levantamento feito em tempo real permite o planejamento da navegação em tempos de cheias ou seca dos rios.
17: As condições de navegabilidade dos rios brasileiros são monitoradas de forma contínua. Elas servem para orientar o transporte hidroviário, o deslocamento de pessoas e o abastecimento de cidades com combustíveis, alimentos, medicamentos e outros insumos essenciais, especialmente na região norte. Para isso, o Departamento Nacional de Infraestrutura de Transportes, o DENIT, desenvolveu o Plano de Monitoramento Hidroviário. O levantamento considera informações como nível das águas, vazão dos rios, profundidade dos canais e outros parâmetros hidrológicos. Os dados são usados para identificar trechos com possível restrição à passagem de embarcações e para orientar o planejamento das ações de manutenção. Na região norte, o sistema acompanha essas informações em tempo real e também considera os efeitos de fenômenos climáticos, como o El Niño, que podem alterar o regime dos rios. Segundo o Ministério dos Portos e Aeroportos, as condições dos rios variam ao longo do ano por causa das chuvas e da dinâmica natural das águas. Na estiagem, o nível dos rios pode limitar a navegação em alguns trechos. Já no período de cheia, o aumento da correnteza e as mudanças no leito dos rios também podem interferir na circulação de embarcações. Com base nos dados, é possível planejar a segurança da navegação, a continuidade do transporte de passageiros e cargas e a maior confiabilidade das hidrovias brasileiras. Reportagem Edinaldo Júnior.
1: Há 36 anos, o Estatuto da Criança e do Adolescente, o ECA, transformou a proteção da infância e da juventude em uma rede integrada de ações.
18: E garantiu a implantação do Sistema de Garantia dos Direitos da Criança e do Adolescente.
1: O sistema reúne conselhos tutelares, delegacias, Ministério Público, Poder Judiciário.
18: E integra diversas áreas, como assistência social, saúde, educação, cultura e lazer, além dos canais de denúncia e fiscalização.
1: Vamos saber como funciona com o repórter Pablo Mundim.
19: O Estatuto da Criança e do Adolescente mudou a forma como o Brasil protege a infância. Com o marco legal criado em 1990, crianças e adolescentes deixaram de ser vistos apenas como pessoas que precisavam de assistência e passaram a ser reconhecidos como sujeitos de direitos. Ao longo desses 36 anos de atuação, o Estatuto estruturou uma rede de proteção composta por diferentes instituições, como explica a socióloga Enide Rocha.
20: Antes do ECA, as crianças e adolescentes não eram vistos como sujeitos de direitos. A gente naturalizava o envolvimento de crianças no trabalho doméstico. Hoje, com o ECA, eles passaram a ser vistos como pessoa em desenvolvimento. E a Constituição é muito clara, no artigo 227, quando ela coloca prioridade absoluta e diz assim que o Estado, a família e a sociedade têm o dever de proteger crianças e adolescentes.
19: A proteção integral que prevê o Estatuto é feita pelo Sistema de Garantia dos Direitos da Criança e do Adolescente, que reúne conselhos tutelares, delegacias especializadas, Ministério Público, Judiciário, Assistência Social, Saúde, Educação e canais de denúncia. Fábio Meirelles, diretor de proteção da criança e do adolescente, destaca que cada órgão tem uma função específica, mas todos trabalham de forma integrada para proteger vítimas e interromper ciclos de violência.
21: A rede de proteção é um conjunto de instituições, serviços, que atuam de forma integrada para garantir os direitos de crianças e adolescentes e protegê-los de qualquer forma de violência, negligência, exploração ou violação de direitos. Então, nenhuma instituição atua sozinha. A proteção, ela vai depender da articulação entre diferentes políticas públicas.
19: Em muitos casos, o primeiro atendimento é feito pelo Conselho Tutelar. É ele quem recebe denúncias, aplica medidas de proteção e aciona os demais serviços sempre que há ameaça ou violação de direitos. O presidente do Colegiado dos Conselheiros Tutelares de Goiânia, Rondinelli Ná Barbosa, explica qual é o papel do conselho.
22: Quando essas denúncias chegam até o Conselho Tutelar, a nossa primeira preocupação é em acolher, para que nós possamos fazer o encaminhamento correto, tratar essa criança ou adolescente de forma adequada e enquadrar eles no programa ou no serviço que melhor vai assistir à demanda que ele necessita.
19: Quando há indícios de crime, entram em ação as delegacias de proteção à criança e ao adolescente. As investigações comandadas pelas unidades especializadas buscam responsabilizar os autores e garantir que as vítimas sejam acolhidas, evitando a revitimização durante o processo. Como defende a delegada Valéria Martirena.
0: A gente trabalha com os casos de violência contra essa criança e adolescente, que geralmente são os crimes sexuais e crimes de maus tratos. Tem muitos policiais capacitados nas unidades circunscricionais também que podem ouvir essa criança e esse adolescente vítima de violência em depoimento especial.
19: O Estatuto da Criança e do Adolescente é um marco legal que criou uma rede de proteção com atuação integrada. Uma responsabilidade compartilhada entre o poder público e toda a sociedade para garantir que cada criança e cada adolescente cresçam com segurança, dignidade e seus direitos respeitados. E qualquer pessoa pode ajudar ao presenciar ou suspeitar de violência física, psicológica, sexual, casos de negligência, abandono ou exploração de crianças e adolescentes, a orientação é denunciar. O Disque 100 funciona gratuitamente todos os dias e atende casos de violação de direitos humanos. Os conselhos tutelares, delegacias especializadas e da Polícia Militar também podem ser acionadas em situações de emergência. Reportagem Pablo Mundim.
18: Atenção, estudantes e pesquisadores. Já está aberto o prazo de inscrição para uma das principais premiações científicas do país.
1: O Prêmio Jovem Cientista, neste ano, busca incentivar projetos de inovação tecnológica voltados para o desenvolvimento social e sustentável.
18: Saiba mais com Cláudio Mário Carvalho.
4: As inscrições para o Prêmio Jovem Cientista 2026 seguem abertas até 14 de agosto. O tema deste ano é o uso da inteligência artificial para reduzir desigualdades e promover o desenvolvimento sustentável. A premiação contempla 5 categorias: mestre e doutor, estudante do ensino superior, estudante do ensino médio e mérito institucional, que reconhece uma universidade e uma escola pelo destaque na participação. Podem concorrer estudantes e pesquisadores que atendam aos critérios de idade e formação previstos no regulamento. Os vencedores vão receber laptops e bolsas de pesquisa do Conselho Nacional de Desenvolvimento Científico e Tecnológico, com valores entre R$5.000 e R$40.000. As inscrições podem ser feitas pelo site jovemcientista.cnpq.br. Cláudio Mário Carvalho para a Voz do Brasil.
1: O Ministério da Educação informou que a plataforma MEC Livros já registrou mais de 618 mil empréstimos virtuais.
18: Saiba quais as obras mais procuradas e como acessar com Raquel Mariano.
6: Segundo o Ministério da Educação, a plataforma MEC Livros reúne mais de 1 milhão de usuários e acumula 384 mil horas de leitura. São Paulo lidera o número de cadastros, seguido por Rio de Janeiro, Minas Gerais, Bahia e Ceará. O catálogo reúne cerca de 25 mil obras e permite leitura imediata pela internet. Nos últimos 30 dias, entre os 4 títulos mais emprestados, 2 são de brasileiros. O primeiro lugar foi Torto Arado, escrito pelo baiano Itamar Vieira Júnior. O romance narra a história de duas irmãs, Bibiana e Belonísia, que, marcadas por um acidente de infância, desenvolvem uma relação profunda de dependência. A obra ainda trata da escravidão contemporânea. E em quarto lugar está A Cabeça do Santo, de Socorro Acioli, publicado em 2014, que mistura realismo mágico e cultura nordestina. A história acompanha Samuel. Ele descobre que consegue ouvir as preces secretas das mulheres para Santo Antônio ao se abrigar dentro da cabeça oca e gigantesca de uma estátua inacabada do santo. Os outros livros mais emprestados estão em segundo lugar: Noites Brancas, do russo Dostoiévski, que explora a solidão, o amor não correspondido e a ilusão. Já em terceiro lugar está A Vegetariana, de Han Kang, escritora sul-coreana, vencedora do Prêmio Nobel da Literatura. O livro conta a história de uma mulher comum que, após ter um pesadelo violento, decide parar radicalmente de consumir e cozinhar carne. Os acessos ao Mac Livros são feitos pela versão para internet e por aplicativo para dispositivos móveis. A versão web concentra 52% do tempo de uso. Mais informações em maclivros.mec.gov.br. Raquel Mariano, para a Voz do Brasil.
1: E essas foram as notícias do Governo Federal.
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18: Fique agora com as notícias do Poder Judiciário do Congresso Nacional. Boa noite.
1: Boa noite para você e até amanhã.
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8: Em Angola, presidente do STF e do CNJ defende independência do judiciário.
23: Painel Justiça em Números reúne dados do Poder Judiciário brasileiro e pode ser acessado por todos os cidadãos.
8: Estão abertas as inscrições para a 16ª semana da execução trabalhista.
23: Boa noite, eu sou Marcela Luiz.
8: Eu sou Walter Lima.
23: Presidente do Supremo Tribunal Federal e do Conselho Nacional de Justiça, ministro Edson Fachin, defende independência do judiciário e o diálogo entre os poderes de países democráticos.
8: A fala ocorreu em uma aula magna em Luanda, capital de Angola, na África. Judite Aragão.
24: Fachin disse que essa independência existe para proteger o cidadão. Isso porque o juiz tem que decidir com imparcialidade e sem ceder a pressões políticas, econômicas ou sociais.
25: A independência judicial não pertence ao juiz, pertence ao cidadão. Não existe para proteger magistradas e magistrados. Existe para proteger quem será julgado por eles.
24: O presidente do STF e do CNJ, Edson Fachin, também deixou claro que a democracia constitucional exige diálogo constante entre os poderes.
23: O relatório Justiça em Números 2026, principal publicação estatística do Poder Judiciário brasileiro, é feito a partir do DataJud, que é a Base Nacional de Dados da Justiça.
8: Além do relatório anual, o painel Justiça em Números também é feito com dados do DataJud. Marcelo Della Libera.
26: O painel Justiça em Números é disponibilizado pelo Conselho Nacional de Justiça de forma online. Ele apresenta os indicadores do relatório Justiça em Números e é atualizado mensalmente. A ferramenta disponibiliza painéis de temas como direito à saúde, violência contra a mulher, crime organizado e sobre a gestão processual dos tribunais. A pesquisadora Isabelle Mota, do Departamento de Pesquisas Judiciárias, destaca um dado histórico sobre o trabalho do Poder Judiciário em 2025.
27: Mesmo recebendo o maior número de novos processos desde o início da série histórica em 2009, conseguimos reduzir o estoque do número de processos pendentes. E 2026 já aponta um novo recorde. Até o momento, nosso painel registra mais de 17 milhões de novos processos, acima dos 16 milhões registrados no mesmo período do ano passado.
26: Esse dado está disponível no painel e pode ser acessado em justiça-em-números.cnj.jus.br.
23: Partidos, coligações e federações já podem realizar as convenções partidárias.
8: As convenções vão até 5 de agosto. Estevão Furtado.
28: O período das convenções partidárias começou ontem, 20 de julho. A data também marcou o início do prazo para exercício do direito de resposta contra ofensas, com prazos de 24 a 72 horas, conforme o veículo de comunicação.
23: Estão abertas as inscrições para a 16ª semana da execução trabalhista.
8: Pessoas e empresas com processos em fase de execução podem inscrever ações na campanha. Larissa Batista.
29: Com o slogan Seu Direito por Inteiro, a iniciativa marcada para o período de 14 a 18 de setembro em todo o país é um esforço concentrado para localizar bens de devedores, incentivar acordos e dar mais celeridade ao pagamento dos créditos trabalhistas. Para outras informações sobre a 16ª Semana Nacional da Execução Trabalhista, acesse csjt.jus.br.
23: STJ suspende liminar que havia determinado paralisação da construção da ponte do Abial, no município amazonense de Tefé.
3: Com a decisão, foi autorizada a imediata retomada da obra. Fátima Uchoa.
5: Ao conceder liminar em ação popular para paralisar a construção, o TRF1 entendeu haver indícios de irregularidades na licitação para a contratação da empresa responsável pela obra. Contudo, ao atender pedido do município de Tefé, o vice-presidente do STJ, ministro Luiz Felipe Salomão, no exercício da presidência, destacou que a construção da ponte do Abial busca assegurar a prestação regular de serviços públicos essenciais aos mais de 15 mil moradores da região. E é evidente o risco na demora, porque a obra depende da estiagem dos rios amazônicos para a execução.
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23: Uma boa noite.
3: E até amanhã.
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9: Eu sou Humberto Pinheiro e estes são os destaques de hoje do Jornal do Senado, que começa agora. Plano de educação, licença paternidade e segurança marcam o semestre no Senado. Senado vai discutir tratamento para pacientes com doenças raras. Proposta que estabelece regras para profissionais da saúde estética será discutida no Senado. Boa noite. A Comissão de Segurança Pública aprovou neste primeiro semestre uma série de projetos de lei que aumenta as penas para vários tipos de crimes, como roubo de câmeras de vigilância, combustíveis e de celulares, e para o uso de menores de idade para a prática de delitos. A comissão também votou propostas que reduzem benefícios para condenados por crimes violentos e aumentam o tempo de internação de menores infratores. Repórter Bruno Lourenço.
10: A Comissão de Segurança Pública aprovou o aumento das penas para crimes de furto, roubo e receptação de câmeras de vigilância e sistemas de monitoramento eletrônico. Outro projeto votado no semestre tipifica e endurece as penas para os crimes de furto e roubo de petróleo, combustíveis e derivados. Numa tentativa de conter as perfurações clandestinas e o avanço de facções criminosas sobre o mercado de distribuição, o colegiado aprovou ainda a proposta que prevê punição maior para furto de celular para a prática de fraudes e outra que dobra a pena para o furto de aparelhos celulares e aumenta a penalidade para o roubo, que é a subtração do telefone com o emprego de violência. Dois projetos relacionados a menores de idade passaram pela CSP. Um deles acrescenta nova agravante genérica ao Código Penal para punir adultos que utilizam crianças ou adolescentes para cometer crimes. Outro admite até 10 anos de internação para adolescentes infratores, como defendeu o senador Fabiano Contarato, do PT do Espírito Santo.
11: Eu não acho razoável você explicar para uma mãe que teve a filha vítima de estupro, para um rapaz de 17 anos, que após estuprar, matou e ocultou o cadáver, ele vai ficar internado.

0: Ciados com liberdade provisória, criminosos que praticam crimes hediondos devem permanecer presos.
1: A Comissão de Segurança Pública ainda aprovou o projeto de lei que põe fim à soltura automática de presos caso a justiça atrase a revisão periódica da prisão preventiva.
2: O acesso a diagnóstico, medicamentos e tratamentos para pessoas com doenças raras estará em debate na Comissão de Direitos Humanos do Senado. A audiência pública vai reunir especialistas, representantes de pacientes e autoridades para discutir os desafios enfrentados por essa população. Um dos principais temas será a situação do Elevides, medicamento indicado para pacientes com distrofia muscular de Duchenne. A reportagem é de Patrícia Oliveira.
3: O debate sobre o acesso a terapias avançadas para doenças raras também vai tratar da situação regulatória do medicamento Elevides, usado no tratamento da distrofia muscular de Duchenne, uma doença que provoca a perda progressiva da força muscular. A comercialização do remédio foi suspensa temporariamente devido a efeitos colaterais graves. A audiência deve reunir representantes da Anvisa, do Ministério da Saúde, da indústria farmacêutica, especialistas e familiares de pacientes. Para o senador Hermes Klan, do PL de Santa Catarina, a rapidez no acesso ao tratamento é fundamental para quem convive com a doença.
4: E é muito grave, é doído, a gente sente muito. Então, é para ontem, essa gente não pode esperar.
3: Devem ser discutidas também as políticas públicas voltadas a pessoas com doenças raras. A data da audiência ainda será definida.
2: O Senado deve analisar um projeto que define quais profissionais estão habilitados a atuar na área da saúde estética. A proposta busca estabelecer regras mais claras para o setor e evitar insegurança jurídica. A intenção é dar mais segurança tanto aos profissionais que prestam esses serviços quanto aos consumidores que buscam procedimentos estéticos. As informações com o repórter Douglas Castilho.
5: O texto limita a atuação profissional no setor àqueles que detêm formação superior específica, como biólogos, biomédicos, enfermeiros, farmacêuticos, fonoaudiólogos ou fisioterapeutas. A medida, porém, não modifica as atividades que, por legislação específica, sejam reservadas aos formados em medicina ou odontologia. O autor do projeto, o senador Isalci Lucas, do PL do Distrito Federal, explicou o que muda caso a proposta seja aprovada.
6: O que é a competência de um médico, odontólogo, é só eles. Esses demais profissionais só podem fazer aquilo que é ligado à atividade deles. Então, a gente garante, inclusive na lei, que haja fiscalização dos conselhos regionais, tenham realmente registro do conselho de todas as atividades, para poder ter legitimidade para atuar no mercado. Mas cada um dentro do seu quadradinho, vamos dizer.
5: Segundo a Sociedade Brasileira de Cirurgia Plástica, mais de 1.500.000 procedimentos estéticos são realizados por ano no Brasil. Na justificativa do projeto, o autor afirma que a segurança jurídica trazida pela proposta, que ainda aguarda distribuição para a comissão responsável, deve impulsionar ainda mais o crescimento do setor.
2: A senadora Damares Alves, do Republicanos do Distrito Federal, apresentou um balanço das atividades da Comissão de Direitos Humanos no primeiro semestre de 2026. Como presidente da comissão, Damares ressaltou que o colegiado manteve uma agenda voltada à análise de projetos de lei, ao recebimento de denúncias de violações de direitos humanos e à realização de audiências públicas. Segundo a parlamentar, os trabalhos resultaram na aprovação de propostas relacionadas à proteção das mulheres, da juventude e ao enfrentamento da violência.
7: A nossa comissão no Senado virou uma central de recebimento de denúncias de violações de direitos humanos. E toda denúncia, toda demanda que chega gera um processo interno dentro da comissão. Às vezes uma denúncia tem 6, 7 encaminhamentos. Então nós estamos dando resposta para o povo lá na ponta.
2: O plenário do Senado encerrou o primeiro semestre legislativo com a votação de propostas nas áreas de educação, direitos sociais e segurança pública. Entre os destaques estão o novo Plano Nacional de Educação, a ampliação da licença paternidade e o endurecimento de penas para diversos crimes. As matérias aprovadas buscam modernizar políticas públicas, ampliar direitos e reforçar o combate à criminalidade. Algumas propostas já seguiram para análise da Câmara dos Deputados, enquanto outras aguardam sanção presidencial. Os detalhes com o repórter Pedro Pincer.
8: O primeiro semestre

0: De 2026 foi marcado por uma intensa agenda legislativa no Senado, com a aprovação de projetos importantes para o país. Na educação, o principal destaque foi o novo Plano Nacional de Educação, que define as diretrizes para as políticas públicas do setor até 2036. Entre as prioridades estão a ampliação do acesso à escola, a melhoria da qualidade do ensino e a redução das desigualdades. A senadora Tereza Leitão, do PT de Pernambuco, destacou o foco na qualidade.
1: Do ponto de vista dos objetivos gerais do PNE, é afirmativo em relação ao direito à educação, da educação básica à pós-graduação, estabelecendo a qualidade como foco, tal como demarcando desafios atinentes à redução de desigualdades, à erradicação do analfabetismo, à valorização profissional, com um modelo de financiamento que faça o plano vivo e não apenas uma carta de intenções.
0: Entrada no mercado de trabalho, conciliação entre família e emprego, autonomia econômica de mulheres e proteção de trabalhadores vulneráveis também foram temas discutidos no Senado no primeiro semestre deste ano. Parte dessas propostas já foi transformada em lei. Uma delas é a ampliação da licença paternidade, tema debatido há quase 20 anos no Congresso Nacional. Entre as contribuições do Senado na segurança pública no primeiro semestre de 2026, está uma ampla reformulação da lei penal brasileira com o objetivo de frear crimes patrimoniais e fraudes eletrônicas. Entre as principais mudanças, a pena máxima para furto simples passou de 4 para 6 anos. O furto de celular passou a ter tipificação qualificada. E a pena mínima para roubo com resultado de lesão corporal grave subiu para 10 anos.
2: Com trabalhos técnicos de João Lira, o Jornal do Senado fica por aqui. Acompanhe agora as notícias da Câmara dos Deputados. Boa noite e até amanhã.
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4: Câmara aprova que agressor pague pelo tratamento de saúde da vítima.
5: Deputados proíbem o uso da substância bisfenol A em produtos infantis.
4: Política de apoio ao transporte rodoviário profissional avança na casa.
5: Boa noite. A Câmara começou a analisar a proposta que cria a política de apoio ao transporte rodoviário profissional. O texto foi aprovado pela CCJ e agora será debatido por uma comissão especial. A reportagem é de Paula Bittar.
6: A Comissão de Constituição e Justiça da Câmara aprovou uma proposta de emenda à Constituição que cria a Política Nacional de Apoio à Atividade de Transporte Rodoviário Profissional. A política tem o objetivo de assegurar infraestrutura mínima para o cumprimento das normas de segurança viária e trabalhista aplicáveis aos motoristas do transporte de cargas e de passageiros. O texto considera infraestrutura mínima a existência em intervalos regulares de locais de repouso e descanso dotados de condições adequadas de segurança e higiene. A proposta prevê que a Política Nacional de Apoio à Atividade de Transporte Rodoviário Profissional seja criada pela União em articulação com estados, Distrito Federal, municípios e setor privado. O texto estabelece que o motorista em atividade de transporte rodoviário profissional não poderá ser penalizado por descumprir os intervalos de descansos se for reconhecida pelo poder público a falta de infraestrutura adequada no percurso. Além disso, enquanto não houver pontos de parada e descanso suficientes nas rodovias, os motoristas em viagens longas poderão fracionar o descanso diário. Hoje, a Lei do Caminhoneiro já prevê 11 horas de descanso por dia, das quais 8 seguidas. A PEC mantém essa regra e cria uma exceção. Em viagens longas, ou seja, com duração superior a 24 horas, o descanso poderá ser fracionado enquanto as rodovias não tiverem pontos de parada suficientes. No debate do tema na CCJ, o deputado Rodrigo de Castro, do União de Minas Gerais, destacou o benefício para os motoristas.
7: É uma medida que realmente beneficia aí motoristas profissionais do Brasil todo, que merecem melhores condições de trabalho, e o que essa Comissão de Constituição e Justiça, o que a Câmara dos Deputados proporciona a eles nesse momento é isso. A busca de melhores condições de trabalho, portanto, também maior segurança, maior conforto para eles e maior segurança para todos os brasileiros.
6: A proposta que cria a Política Nacional de Apoio à Atividade de Transporte Rodoviário Profissional ainda precisa ser aprovada por uma comissão especial e pelo plenário da Câmara em 2 turnos de votação. Da Rádio Câmara de Brasília, Paula Bittar.
3: Transportes.
8: Charles Fernandes, do PSD da Bahia, pede agilidade nas obras de pavimentação da BR-030 no trecho entre Cocos e Mambaí, município de Goiás. Na opinião do deputado, a obra é fundamental para reduzir os custos do frete e impulsionar o escoamento da produção agrícola regional.
9: São centenas e centenas de produtores que estão ali produzindo sem ter as condições ideais de levar os seus produtos para os portos ou para os grandes centros, devido à dificuldade do frete. O que nós queremos agora é que esse segundo trecho seja concluído o mais rápido possível, para que possamos ir naquela parte da Bahia nascer uma nova Matopiba.
5: Charles Fernandes acrescenta que a conclusão da BR-030 vai encurtar em quase 200 quilômetros o trajeto entre o centro do Brasil e o litoral baiano. Para ele, o novo corredor asfáltico vai gerar turismo, desenvolvimento e integração para os estados da Bahia e de Goiás.
3: Saúde.
8: A proibição de BPA em produtos infantis foi aprovada na Comissão de Constituição e Justiça e já pode virar lei. Saiba mais sobre o assunto na reportagem de Sofia Peçanha.
10: A Comissão de Constituição e Justiça aprovou o projeto que proíbe a comercialização e a oferta gratuita de mamadeiras, bicos e chupetas que contenham a substância bisfenol A em sua composição. O texto já foi aprovado pelo Senado e altera a lei que trata da regulamentação de produtos destinados a lactantes e crianças de primeira infância. O bisfenol A, conhecido como BPA, é um composto químico utilizado na fabricação de plásticos resistentes, comuns em recipientes e utensílios do dia a dia. Em contato com alimentos e bebidas muito quentes, esses produtos podem liberar o BPA, que é cancerígeno, trazendo possíveis riscos à saúde, especialmente de bebês e crianças pequenas. O relator nas comissões de Saúde e de Constituição e Justiça, o deputado Diego Garcia, do Paraná, destacou que o projeto adota uma medida preventiva de proteção à saúde infantil, especialmente diante da vulnerabilidade de bebês e crianças pequenas à exposição a substâncias químicas.
11: O objetivo desse projeto é proteger principalmente os bebês e as crianças pequenas de substâncias que possam representar riscos à saúde. Ela reforça uma postura preventiva, especialmente em produtos utilizados diretamente na alimentação e no desenvolvimento infantil. É uma medida de cuidado com a primeira infância e de segurança para as famílias brasileiras.
10: Durante a discussão, o relator também ressaltou que a proposta acompanha normas sanitárias já adotadas pela Agência Nacional de Vigilância Sanitária, Anvisa, e por órgãos reguladores em outros países, que vem estabelecendo limites ou restrições ao uso do bisfenol A em produtos infantis.
11: O projeto ajuda a fortalecer regras sanitárias e incentiva a indústria a investir em materiais cada vez mais seguros. Por isso, vários órgãos reguladores passaram a discutir limites e restrições para o uso dessa substância em produtos infantis. Então, esse projeto, ele fortalece essa proteção e dá mais segurança jurídica e sanitária para a população.
10: Durante a votação, as comissões rejeitaram outras 6 propostas analisadas em conjunto, que previam restrições mais amplas ao uso do BPA e de outras substâncias químicas. A avaliação foi de que regras mais detalhadas sobre fiscalização e regulamentação devem ser definidas pelo Poder Executivo, por meio de órgãos técnicos como a Anvisa. Dessa forma, como a Câmara aprovou o texto do Senado sem mudanças, a proposta poderá seguir diretamente para a sanção presidencial. Da Rádio Câmara de Brasília, Sofia Peçanha.
3: Segurança Pública.
5: Flávia Moraes, do MDB Goiano, alerta para o aumento dos casos de feminicídio no Brasil. Ela defende a aprovação de proposta que cria o Sistema Nacional de Enfrentamento da Violência contra Meninas e Mulheres, com destinação de até 5 bilhões de reais para políticas públicas.
12: Apesar de nós termos no Brasil uma das leis mais completas do mundo no enfrentamento à violência contra a mulher, inclusive com a tipificação do feminicídio, é assustador o quanto os números têm aumentado. Nesse ano de 2026, no primeiro semestre, é um número recorde de mulheres mortas no nosso país. É um fenômeno que nós precisamos entender. E aqui, enquanto parlamentar, acompanhando os trabalhos da coordenação das mulheres, da Procuradoria da Mulher, nós estamos aí trabalhando um pacto envolvendo vários poderes, um pacto de combate ao feminicídio e também apresentando leis, apresentação conjunta de uma norma que vai garantir mais 5 bilhões de investimentos no enfrentamento à violência contra a mulher e ao feminicídio.
8: Flávia Moraes ressalta que as procuradorias da mulher das casas legislativas fortalecem a rede de apoio, proteção e acolhimento às vítimas de ameaças e violência. Ela cita a criação dessa instância de atuação na Assembleia do Estado de Goiás como passo importante para o combate ao feminicídio.
3: Justiça.
5: A Câmara determinou que o agressor pague pelo tratamento de saúde da vítima e agora o projeto está sendo analisado pelos senadores. A repórter Maria Neves tem os detalhes de como a cobrança será feita.
6: A Comissão de Constituição e Justiça da Câmara dos Deputados aprovou o projeto que obriga o agressor a pagar os tratamentos de saúde, inclusive mental, da mulher vítima de violência doméstica. O pagamento de tratamentos de saúde se estende também aos filhos do casal. Pelo texto aprovado, o juiz poderá inserir os custos com médicos, psicólogos e assistentes sociais no valor da pensão alimentícia devida à vítima pelo agressor. A deputada Laura Carneiro, do PSD do Rio de Janeiro, autora do projeto, lembra que hoje, normalmente, as vítimas de violência são acolhidas pelo Sistema Único de Saúde e pelo Sistema de Assistência Social com recursos públicos, o que ela considera injusto.
13: Hoje, quando uma mulher sofre violência doméstica, o Estado oferece atendimento de saúde e suporte psicológico. Isso é um direito, claro. No entanto, meu projeto estabelece uma regra de justiça. Quem deve pagar por esse tratamento? É o agressor. O agressor passará a ter obrigação legal de ressarcir todos os custos do SUS e do sistema de assistência social. Não é justo que a sociedade inteira pague a conta de uma violência cometida por um indivíduo.
6: A redação aprovada foi proposta pela relatora na Comissão de Defesa dos Direitos da Mulher, deputada Sâmia Bonfim, do PSOL de São Paulo. No texto original, Laura Carneiro sugere a criação de uma pensão mensal para pagamento dos custos médicos da vítima de violência depois da conclusão do processo judicial. Essa obrigação não seria necessariamente considerada pensão alimentícia. O projeto inicial também prevê a prisão do agressor que não pagar a pensão devida para tratar as consequências da ofensa. Sâmia Bonfim, no entanto, lembra que a prisão por dívida é proibida no Brasil por meio da Convenção Americana de Direitos Humanos, incorporada à legislação brasileira com status constitucional. A única exceção a essa regra é a pensão alimentícia, que pode acarretar prisão do devedor inadimplente. Da Rádio Câmara de Brasília, Maria Neves.
3: Desenvolvimento Regional.
8: A Câmara aprovou o projeto de Ayrton Faleiro, do PT do Pará, que inclui como beneficiários de recursos de fundos constitucionais de incentivo regional os empreendimentos de economia criativa. Ele explica que o objetivo é estimular a produção sustentável e apoiar iniciativas ligadas à cultura e ao turismo.
14: Os fundos constitucionais, eles foram aprovados aqui no Congresso para corrigir primeiras desigualdades regionais entre Norte, Nordeste, Centro-Oeste e o resto do Brasil, mas também para corrigir as desigualdades sociais. E com essa aprovação virando lei, nós vamos ter então a oportunidade de famílias, associações e cooperativas buscar um financiamento e desenvolver essa sociobioeconomia que vai impulsionar o que nós podemos chamar dessa economia limpa e saudável.
5: Segundo Ayrton Faleiro, os fundos constitucionais têm como público prioritário as populações regionais, a exemplo das comunidades amazônicas. O deputado acredita que a nova legislação abre caminhos para conciliar o desenvolvimento econômico com a preservação ambiental.
3: Comissões.
8: A Comissão de Constituição e Justiça da Câmara concluiu no primeiro semestre uma série de votações, entre elas a redução da maioridade penal e o fim da escala 6-1.
5: A repórter Paula Bittar acompanhou o balanço das votações na comissão nesta primeira etapa do ano e tem os detalhes.
15: Fim da escala 6-1, redução da maioridade penal e mudança nas regras para a cobrança do IPVA estão entre as propostas aprovadas pela Comissão de Constituição e Justiça neste primeiro semestre de 2026. No último dia de votações no primeiro semestre, o presidente da comissão, deputado Leur Lomanto Júnior, do União da Bahia, apresentou um balanço dos trabalhos do colegiado. De acordo com os dados apresentados pelo presidente, a comissão aprovou neste semestre 1.089 proposições legislativas e ouviu em audiência pública 19 convidados entre especialistas, representantes de instituições públicas e da sociedade civil. O parlamentar ressaltou a aprovação de propostas de grande repercussão popular, como as propostas de emenda à Constituição que acabam com a escala de 6 dias de trabalho por 1 de descanso e a proposta que reduz a maioridade penal dos atuais 18 para 16 anos de idade. Leur Lomanto Júnior também citou a aprovação de medidas relacionadas à segurança pública, como a proposta que inclui as guardas ou polícias municipais e os agentes de trânsito entre os órgãos que compõem a segurança pública no país, e ao sistema tributário, como a que altera os critérios de cobrança do IPVA.
16: Chegamos ao encerramento deste primeiro semestre legislativo com a certeza de que a Comissão de Constituição e Justiça e de Cidadania cumpriu, mais uma vez, o seu papel como a principal instância de controle da constitucionalidade, da juridicidade e da técnica legislativa da Câmara dos Deputados.
15: Outras propostas aprovadas pela CCJ neste semestre e citadas por Leur Lomanto Júnior foram a que proíbe a discriminação contra pessoas com transtorno do espectro autista, a que regulamenta o exercício da profissão de conservador, restaurador de bens culturais e a que torna obrigatória a presença de um profissional de educação física em entidades formadoras de atletas e escolinhas de esportes. Da Rádio Câmara de Brasília, Paula Bittar.
3: Trabalho.
8: Reginaldo Lopes, do PT de Minas Gerais, autor da proposta que reduz a jornada de trabalho para 40 horas semanais, sem redução de salários, reforça a importância do fim da escala 6-1 e reitera que o Brasil já está preparado para esta nova realidade.
17: Nada justifica não terminar com essa escala. Ou seja, a economia brasileira, o país, estão preparados para o fim dessa escala. Nós queremos uma escala mais humanizada. Essa emenda constitucional é a maior reforma para 37,8 milhões de trabalhadores e trabalhadoras que vão ganhar mais um dia de descanso semanal remunerado, serão 2 dias de descanso semanal remunerados, além da redução da jornada de 44 horas para 40 horas. Uma grande entrega que eu tenho alegria de ser o autor dessa proposição legislativa para garantir qualidade de vida para os brasileiros e brasileiras.
5: Reginaldo Lopes explica que o texto prevê regras especiais para setores como saúde, segurança e transporte e medidas de apoio para microempresas manterem os níveis de emprego. Mas antes de mudar o texto constitucional, a proposta ainda precisa ser aprovada pelo Senado.
3: Meio Ambiente.
8: Comissão aprova projeto que reforça a redução das emissões poluentes do programa Mover. A repórter Júlia Lopes nos conta qual o ponto da proposta.
18: A Comissão de Ciência, Tecnologia e Inovação da Câmara aprovou uma proposta que inclui entre as diretrizes do programa Mover a redução das emissões de gases poluentes em veículos automotores. O programa Mobilidade Verde e Inovação, conhecido como Mover, foi sancionado pelo presidente Lula em 2024 e é voltado para apoiar a descarbonização dos veículos brasileiros, o desenvolvimento tecnológico de baixo carbono e ampliar a competitividade da indústria brasileira. Para o relator do projeto, deputado Davi Soares, do Podemos de São Paulo, a medida contribui para a redução de gases poluentes e se alinha com outros projetos do governo, como o programa Melhor Ar, do Ministério dos Transportes.
19: Entendemos que a alteração pretendida pelo projeto número 157/2025 é relevante na medida em que alinha as diretrizes do programa Mover às de outros programas do governo, colaborando de forma importante para a preservação e a qualidade do ar, com inquestionáveis benefícios para a saúde da população, particularmente aquela que vive em centros urbanos.
18: Os autores do projeto, a deputada Adriana Ventura e o deputado Ricardo Salles, ambos do Novo de São Paulo, destacam que a transição para biocombustíveis, já prevista no programa Mover, não elimina totalmente os problemas relacionados às emissões. Eles lembram que os veículos movidos a etanol ou biodiesel continuam emitindo poluentes prejudiciais, como o monóxido de carbono. A proposta, que inclui a redução das emissões poluentes de veículos entre as diretrizes do programa Mover, deve seguir agora para análise na Comissão de Meio Ambiente. Da Rádio Câmara de Brasília, Júlia Lopes.
3: Consumidor.
5: Projeto em análise na Câmara estabelece que uma parte dos ingressos para jogos de futebol, shows e eventos culturais seja vendida em guichês físicos. Ao defender a proposta, Dr. Luiz Ovando, do PP de Mato Grosso do Sul, observa que a medida garante o acesso de pessoas que enfrentam dificuldades com plataformas digitais.
20: Normalmente, os ingressos, principalmente partida de futebol, eles são disponibilizados na rede de internet. E de uma maneira geral, as pessoas que não são hábeis no manejo da tecnologia, elas têm dificuldade de ter acesso a esses ingressos. Então esse projeto, ele visa deixar em aberto uma certa quantidade, uma certa porcentagem de ingressos para que as pessoas possam se dirigir ao guichê e comprar esses ingressos. Mecanismo de combate à compra automatizada em larga escala é uma prática que prejudica o consumidor comum.
21: De acordo com o Dr. Luiz Ovando, a iniciativa está respaldada no Código de Defesa do Consumidor e visa combater a ação abusiva de cambistas no ambiente virtual. Ele reforça que a medida traz mais transparência ao mercado de entretenimento e inclusão social.
5: Termina agora o Jornal Câmara dos Deputados, produzido pela Rádio Câmara, com trabalhos técnicos de Everson Urani e apresentação de José Carlos Andrade e Luciana Vieira. Uma boa noite para você.
21: Uma ótima noite. A Voz do Brasil volta amanhã.
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25: Oito e um.

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1: Olá, ouvintes do Papo e Cinema, aqui quem fala é Jean Tomás, eu estou juntamente com o Nelson Modro para mais um programa. Acabamos de ouvir a música End of the World, da Sharon Van Etten, acho que é assim que fala, perdão se eu estiver falando errado, mas é uma música que tem tudo a ver com o filme de hoje. Estamos falando de Sombra Lunar aqui hoje. E aí, Nelson, o que você achou desse thriller, assim, né, esse filme policial?
2: É um thriller policial e ficção científica.
1: Também.
2: É bem complexo e bastante ação. Tem umas idas e vindas. Ele tem quase 2 horas de duração.
1: Uhum.
2: Tem 1h55 de duração. Filme um pouco mais antigo, 2019. Acho que passou meio que batido na época. Não vi, não lembro de ter visto tanto comentário
1: também
2: e tal.
1: Não.
2: Mas é um filme muito bom para quem gosta de ficção científica e gosta de uns plot twists aí, principalmente o final do filme. É fantástico. Eu confesso que começa meio confuso, digamos assim. Acho que tem esse objetivo, até porque acho que a trama é meio complexa, então até você conseguir entrar na narrativa, conseguir entender a trama toda, né, é complexo, porque 2 horas de filme, mas tem muita coisa ali.
1: Tem bastante coisa.
2: E ele vai trazendo e vai. É uma enxurrada. É uma enxurrada de informações e de histórias. Trabalha com questão do tempo. Eu adoro quando tem essa questão de passagem do tempo. Então, esse aqui é um daqueles que hoje já considerado aí meio que clássico, quando tem daquela ficção que trabalha com passagem temporal, viagem no tempo.
1: Sim.
2: E essas idas e vindas, como eu falei, que daí tem uns plot twists que não tem como trazer aqui, porque senão perde a graça. Mas é um filme mais complexo, não é para qualquer público. Tem que estar muito
1: ligado
2: o tempo inteiro, porque senão você perde alguns detalhes e depois fica difícil de acompanhar ou de retomar algumas questões. Mas o filme é excelente. É um filmaço de primeira linha, bem produzido, fotografia muito boa, o roteiro consegue ser bastante consistente, as atuações acho que estão boas, não tem nem sem nenhum
1: ponto fora da curva.
2: É, e não tem nenhum ator assim tão, né,
1: badalado
2: e tal, mas as atuações muito boas e o filme muito bem feito, muito bem fechado, digamos assim.
1: Uhum.
2: Não sei se você concorda.
1: Então, eu acho que eu tive a experiência contrária à sua, porque eu comecei gostando do filme.
2: E não gostou.
1: E depois, conforme ele foi passando, eu fui falando, não, mas por que que você fez isso? Por que que você escolheu fazer isso? E aí eu fui cada vez menos gostando dele. Mas eu vejo uma ideia muito boa, que eu acho que a ideia desse filme é, pô, achei
2: fantástico.
1: Demais. Achei muito legal. Ele me pegou. Você que recomendou o filme, né? E eu não. Eu fui assistindo, achei que fosse um filme policial. Eu não li a sinopse, só comecei a ver. Falei, ah, vai ser um filme policial, sobre o policial indo atrás, né? Do assassino ali. E aí, quando veio o plot twist, né? Aí eu falei, meu Deus, o que tá acontecendo? E aí, conforme foi passando, no começo eu falei, caraca, que ideia boa. Muito legal, diferente. Vamos ver. Só que daí, quanto mais eu parece que eu fui aprendendo o que eles foram fazendo ali, eu fui gostando menos do filme, achando que ele foi se perdendo. E no final eu acabei não gostando muito dele, não. Mas é isso que você falou. Como ideia de ficção científica, eu acho que, cara, tem muito a ser explorado aqui. Eu acho que é uma baita ideia, muito legal, muito divertida. E eu acho que vale a pena você assistir o filme por conta disso. Eu acho que essa ideia é tão legal e é tão bem. É uma sacada tão diferente, assim, que esse é um chamariz muito bom pro filme. Mas eu acho que na execução eles foram penando ali, eles foram dando vários tropicões, assim, que me incomodaram.
2: É, tem os plot twists. O último que eu falo, que fecha o filme, que é o principal, confesso que para mim foi surpresa. Mas eu gostei, é um bom filme. Assim, eu acho que ele mantém, para mim ele manteve a expectativa. Ele começa... Pra mim, começou como se fosse um policial comum, normal.
1: É.
2: E, de repente, quando ele começa a parte da ficção mesmo, essas idas e vindas, aí ele... Eu curto muito isso, então ele conseguiu me pegar.
1: Uhum.
2: Acho que tem umas falhas, como você disse, tá? Não é 100% redondinho, mas não vejo nada assim que seja comprometedor, uhum, enquanto roteiro, enquanto história.
1: É, eu acho que ele tem muitas ideias boas, essa ideia do policial e passando os anos e ele vai ficando... ele vai cada vez mais se desconectando com a vida dele, se conectando com essa obsessão, né? Eu acho essa parte muito legal. Então eu acho que ele tem várias ideias muito boas, mas eu acho que ele, na hora que ele realiza as ideias, eu acho que ele, ou ele não vai muito adentro, ou ele, a ideia é meio confusa, e daí quando você consegue conectar os pontos, você fala, tá, mas aí tem um furo aqui, aí tem um furo ali, tem um furo ali, tem um furo ali, e você começa a ver um milhão de furos. Então eu acho que ele pecou nessa parte de deixar a história coesa mesmo e fazer ela ser realmente uma história de ficção científica que você, pô, que da hora, sabe? Então, eu acho que ele ficou na parte da ideia, assim, as ideias são muito boas.
2: Perfeito. Márcio, fazer uma pequena pausa?
1: Vamos lá.
2: Então vamos com The National Reserve com a música I Will Go Blind.

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1: Voltamos aqui com mais um Papo e Cinema. Eu, Jean Tomás, juntamente com Nelson Modro, acabamos de ouvir a música I'll Go Blind, do The National Reserve. E a gente está falando hoje aqui de Sombra Lunar, que o Nelson vai contar um pouco pra gente do roteiro agora.
2: Sombra Lunar é um filme de 2019, é um pouquinho mais antigo, tem 1 hora e 55 de duração, a direção do Jim Michael, tem o Michael C. Hall, Boyd Holbrook e Cleópatra Coleman com os principais protagonistas. E retrata uma Filadélfia de 1988, quando várias pessoas são encontradas mortas com hemorragias cerebrais, que acabam saindo pelos orifícios faciais. Né, o sangue sai pelos orifícios faciais. É, começa como um policial atípico. E aí o policial Thomas Lockhart e o parceiro dele, o Maddox, investigam o caso com a ajuda do cunhado de Lockhart, o detetive Holt. Só que eles descobrem que os casos são conectados porque os ferimentos perfurantes são achados, né, ferimentos perfurantes semelhantes em todas as vítimas. Então, todas as vítimas têm os mesmos ferimentos e que provocam, logicamente, aquelas hemorragias. Durante a investigação, acaba aparecendo uma revelação que surpreende a todos, que o provável criminoso é uma mulher que parece ter vindo do futuro. E aí a coisa, como o Jean falou, para ele desandou, e para mim, desandou, eu acho que ficou interessante. Tem, logicamente, não é 100% redondinho, mas eu acho que não tem nada assim que comprometa o roteiro. Eu acho que é um bom filme, é um bom roteiro. É. E uma boa solução. Né? E alguns plot twists ali, e essa obsessão dele, né?
1: A obsessão dele é muito legal.
2: É muito legal.
1: É a melhor parte do filme, eu acho. Ele vende muito bem isso, esse ator, o Boyd.
2: E tem tudo, tem que assistir, né? Mas tem tudo a ver o porquê da obsessão também. Mas,
1: sim.
2: Mas é interessante. E essa história de futuro e passado e presente, e essa, né, conexão, eu curto muito isso. Né, dessas amarrações ou como são feitas. Eu gostei. É um bom filme, eu recomendo.
1: Não, eu recomendo também por essa. A ideia eu acho muito legal, assim. Eu acho que você assistir, ter essa visão dessa ideia e tal, eu acho que só por isso já vale a pena. E o filme é bem feito, assim, não é um filme podre, assim, né? Um filme que foi feito de qualquer jeito. Não, é um filme bem feito, tá ali, legal, tem umas cenas de ação, de perseguição, que são divertidas de assistir e tal. Os personagens são legais, você não. Eu gostei bastante do personagem principal, acho que ele é interessante de acompanhar a vida dele, os questionamentos que ele faz e tal. E o jeito que ele vai se desenvolvendo, essa parte eu achei muito boa. A parte que me pegou mesmo foi a lógica das coisas, assim. Eu acho que pra mim vai dando uma desandada, e até a própria mensagem que o filme tenta passar ali no final, que é o grande plot twist ali final, eu fiquei um pouco com o pé atrás, assim, achei uma mensagem um pouco estranha. Mas é mais isso, são problemas pontuais, assim. E vale acrescentar que eu sou uma pessoa bem chata, então, né? Tem esse ponto também, eu gosto de ficar cutucando ali e vendo, por que que isso é assim? Aí o filme me dá uma explicação, uma linha. Aí eu falo, não, mas será que isso funciona? Aí eu começo na minha cabeça a pensar, será que vai funcionar aqui? Será que vai funcionar ali? E aí eu começo a tentar achar esses buracos, né? Então, talvez seja uma experiência única aqui da minha pessoa sobre ele.
2: Perfeito, eu gostei. Não, acho que foi podrão, né, que você falou, né?
1: Não achei podre também, não.
2: Legal. Vamos fazer mais uma pequena pausa?
1: Vamos lá. Vamos com Young Man Dead, do The Black Angels.

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1: Estamos de volta com Papo e Cinema. Falamos hoje de Sombra Lunar, filme de 2019, ficção científica que eu gostei bastante. Trabalha com viagens no tempo, então é considerado aí um dos clássicos aí em relação a esses filmes que trabalham com essa questão de viagem temporal. De vez em quando a gente fala de algum aqui, eu gosto muito, né? Quando se fala de viagem temporal, de viagem, né, no tempo. E esse aqui é um bom filme, nesse sentido ele consegue, né, começa como um policial, depois vai para essa parte de ficção.
2: Uhum.
1: E aí, Jean, mais algum comentário?
2: Não, só isso, é muito, muito diferente, assim, eu gostei bastante da ideia, essa para mim foi a parte que me deu um destaque para esse filme, assim, falei, não, mesmo eu não tendo gostado do que eles fizeram com essa ideia, a ideia é tão boa que eu acho que vale a pena você conferir.
1: É, eu acho que o roteiro tem um outro ponto que poderia ser melhor fechado, mas não acho que seja nada que comprometa o resultado final.
2: Certo.
1: Eu acho que é um filme que vale a pena. Geralmente a pessoa recomenda bastante, uhum, né? Quando se fala em ficção científica, como eu disse, principalmente questão de viagens no tempo.
2: Certo.
1: Mas, Jean, o que que você achou da atuação?
2: É, eu gostei principalmente do Boyd, cara, ali, né, que ele faz o Locke, que é o personagem principal, e ele é um ator que eu já vi ele lá no Narcos, eu não sei, acho que é o papel que definiu ele lá na primeira temporada, que tem o Wagner Moura até, né, fazendo lá o Pablo Escobar, ele é um dos policiais, e eu gostei bastante dele já naquela época, e aqui ele tá muito bem também, gostei, principalmente dessa parada dele ter que viver o mesmo personagem por décadas ali, né? Em várias épocas da vida
1: diferentes
2: dele. E cada vez mais maluco, assim, digamos assim, né? Cada vez mais ali tendo que ter o mundo contra ele, basicamente, né? Achei que ele vendeu isso muito bem. Eu não achei que ficou caricato, assim, de uma maneira exagerada, sabe? Ah, ele é o loucão, tal. Eu achei que ele conseguiu ter nuances boas ali de mostrar realmente como que esse personagem que era tão centrado ali, mas era bem curioso, né, que é a coisa principal dele lá no início, e depois essa curiosidade foi tomando conta dele por conta dessa vivência única que ele tá tendo, né? Então, acho que ele vendeu bem nisso, até a dramaticidade ali, né? Porque, sem dar spoilers aqui, mas tudo isso tem muito a ver com ele. Então, eu acho que ele conseguiu vender bem isso. Eu acho que é a parte forte do filme, assim, no quesito de atuação. Ele tá muito bem, ele consegue carregar bem o filme.
1: Legal, concordo. Eu acho que é bem isso mesmo, viu? Nem tudo é ruim no filme.
2: Não, claro que não. Como eu falei, a ideia é
1: boa. Eu gostei, enfim. Eu gostei bastante, de novo. A gente tá falando de um filme que é ficção científica e trabalha com viagem no tempo.
2: Sim,
1: então,
2: sim.
1: E as atuações estão muito boas.
2: Sim.
1: As atuações acho que dão conta aí do que se propõe.
2: Ah, certeza.
1: Então é isso, ficamos aqui com mais um Papo e Cinema. Para quem perdeu algum dos programas, tem os podcasts no site do Cine Educação, www.modro.com.br. Tem também as redes sociais, no Facebook e Instagram, em que tem vários filmes que nós já falamos aqui, várias dicas lá de bons filmes. E para quem quiser acompanhar com mais proximidade também, fica a dica, porque é só se inscrever lá e tem sempre lá as novas produções, os novos programas que irão ao ar. Ficamos então com mais um Papo Cinema. Fica de novo a dica para quem gosta de ficção científica, Sombra Lunar. E vamos então com uma música que tem tudo a ver também com o tema. Vamos com Major Tom, no Peter Schilling, que foi muito famoso aí nos anos 80, 90. Uma versão aí extremamente famosa desse período. A todos os ouvintes, uma excelente semana e até o próximo Papo e Cinema.

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2: 8:53.